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0: Ô, compadre, comadre, estamos chegando aqui no Clube do Caipirão, defendendo as tradições culturais de nossa terra com grandes sucessos do nosso cancioneiro. Muita música, alegria pra você, que é o melhor ouvinte do mundo. Vamos que vamos!
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0: A sonoplastia do meu irmão companheiro Zé Luquinha, assessoria e produção da Dona Juju. Juntos nós vamos reviver um passado tão vivo e presente na história e na memória de cada um de nós amantes da música sertaneja. Com a proteção de Deus, estamos chegando!

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1: Opa, que maravilha! Mais uma vez, seja muito bem-vindo, compadre. Bem-vinda, compadre, ao nosso Clube do Caipirão. Edição especial sempre junto com você. A Juju já foi ajeitar um cafezinho pra nós. O Luquinha tá ali separando mais umas modas. E nós vamos juntos recordando os grandes momentos da nossa música sertaneja. E a moda por aqui não para.
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1: No jeito, Conselho de Amigo, clássica moda de 1961, com Nenete, Dorina, Adélio, Trio de Ouro.

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1: Moda boa demais, a gente ouviu, ainda tem muitos sucessos pra gente curtir. Ô, compadre, comadre, vamos tomar um café? 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
2: É moda de carreira, é moda de porção, é moda que toca o coração. Uma super quinta-feira, bom dia!

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1: Ó, o nosso programa de rádio, ele tem o objetivo de preservar a cultura caipira e a música sertaneja raiz. Por isso, nós temos alguns parceiros que nos dão um apoio cultural para continuarmos firmes nesse projeto.
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1: Nosso Clube do Caipirão está no ar desde 2008, defendendo a viola, a cultura, as tradições de nossa terra, sempre mantendo firme o melhor do nosso cancioneiro rural e da música tradicional, trazendo desde as raridades, as pioneiras da nossa canção, até mesmo as músicas mais novas, mas sempre dentro do estilão, do sertanejo raiz, tradicional e romântico. 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
1: Já, já tem mais moda.
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1: É o Clube do Caipirão aqui, pela Paixão FM. Bom dia.
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1: É o Clube do Caipirão, defendendo a viola caipira, as tradições de nossa terra. Bom dia pra você que tá chegando agora, você que já vem com a gente, seja muito bem-vindo. Tem muita moda boa pra gente ouvir.
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1: Vamos ouvir os mais novos violeiros do nosso Brasil. Com 19 anos, um de Piracicaba, o outro de Araraquara, vem mantendo firme a nossa cultura caipira. Vamos ouvir essa regravação do Zé Carreiro e Carreirinho com Zé Caboclo e Caboclinho, Saudade de Araraquara.

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2: É só modão no Clube do Caipirão, como esse aqui, ó, lembra?

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2: E vamos preservar o nosso meio ambiente, dicas e orientações com nosso amigo Wilson Sartori.
3: Use mais a internet. Quem tem acesso à internet deve usá-la para pagar contas, fazer compras. Ganha-se tempo ao não precisar ir de carro ou de ônibus até bancos, lojas e outros locais. Além, claro, de economizar combustível. 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Proteja o meio ambiente. Uma campanha Clube do Caipirão.
2: Valeu, Wilson Sartori, pelas dicas. É isso aí, vamos cuidar do meio em que vivemos, vamos cuidar do nosso meio ambiente.
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2: Agora vamos ouvir com Léo Canhoto e Robertinho a clássica moda do Meu Velho Pai.

0: cabeceira.
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3: Tá na hora de levantar, compadre, comadre. Fica enrolando, não.
5: Levanta, empiastro, vai trabalhar.
3: Já, já, tem muito mais sucessos pra você. Eu vou ali, já volto, é um coicinho só.
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4: É o Clube do Caipirão aqui pela Paixão FM 87.9. Bom dia!
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4: Já estamos de volta com o Clube do Caipirão, maior programa sertanejo raiz do rádio.
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4: Vamos ouvir Alvarengue Ranchinho, de 1948, Saudade de Ouro Preto.

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2: Agora para o que você está fazendo, chegue mais próximo do rádio, aumenta o volume. Vamos ouvir Os Bastião no humor caipira do Clube do Caipirão.
3: Ô Bastião, espera, depois você toma café. Deixa eu contar só um caos aqui. Compasso de neve chegou perto de mim, rapaz.
4: Que rumou?
3: Falou comigo assim, ô Bastião. Eu falei, o que foi, meu filho? Tô aborrecido demais. Eu falei, por quê? A criminalidade tá diminuindo. Eu falei, criminalidade tá diminuindo?
4: Você tá aborrecido por isso?
3: É. Eu falei, mas por causa de quê? Ele não, que eu fui roubado pelo anão.
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2: Aí, Os Bastião, aqui no Humor Caipira do nosso Clube do Caipirão. Siga no Insta, @osbastiãosg. Amanhã tem mais causa pra você.
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2: Essa aqui também marcou época. Vamos recordar.

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5: Com muita alegria estamos aqui pela nossa Paixão FM 87.9 no seu rádio, pra toda Pardinho, toda a nossa região. Que beleza, é o Clube do Caipirão.
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5: Ó, nós outra vez aqui defendendo a viola caipira, as tradições de nossa terra. Aqui no Clube do Caipirão é só modão.
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5: No jeito, 20 anos, Nenete, Dorim, Nardelli, o trio de ouro.

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1: Bom dia pra vocês tudo.
2: 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Cafezão, cabeceira, adoçado com rapadura. 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Obrigado, Juju. 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
2: Agora, junto com a FAESP, Federação da Agricultura do Estado de São Paulo, Senar, Serviço Nacional de Aprendizagem Rural e Sindicatos Rurais, vamos com o informativo do agro, deixando você logo cedo muito bem informado. E o Instituto Brasileiro do Direito do Agronegócio, o IBDA, promoveu no final de março deste ano o Congresso Brasileiro do Direito do Agronegócio em São Paulo. O evento reuniu especialistas, juristas e representantes do setor produtivo para discutir os principais desafios e impactos da reforma tributária sobre o agronegócio brasileiro. Neste contexto, o Congresso se apresentou como uma oportunidade para aprofundar o atendimento sobre as mudanças e discutir caminhos para mitigar possíveis impactos negativos ao setor agropecuário. Para saber mais, acesse o site faespsenar.com.br. É o informativo do agro, junto com a FAESP, Senar e Sindicatos Rurais, deixando você logo cedo muito bem informado aqui no Clube do Caipirão.
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1: Uma pausa para o break, eu vou ali e já volto.
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1: Como é bom estar contigo em mais um amanhecer do nosso interior, aqui no Clube do Caipirão, abrindo o baú da música sertaneja.
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1: Agora, música nova com Roberto e Meirinho, é Pai Pum.

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estavam conversando ali, falando de moda e tal, escrevendo algumas coisinhas, e veio a ideia do Renato Teixeira de escrever frases de caminhão seguidas, né? Ando devagar porque já tive pressa, né? E tal, tal. E assim fizeram essa canção rapidinho, e até eles acharam que era um plágio, né? Pela música ter saído tão perfeitamente. Uma música que emocionou a todos no local, e dizem que foi até uma questão espiritual, né? Que pairou por ali e saiu essa canção. Ela foi gravada original em 1990 pela Maria Bethânia. Venceu o prêmio Sharp de música em 1991 com a canção do ano e também como melhor canção. É um clássico da nossa música brasileira e, lógico, da nossa música sertaneja também. Vamos ouvir com Renato Teixeira e Almir Sater tocando em frente.

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0: Tá aí as histórias e canções da música sertaneja, ouvimos tocando em frente.
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0: Tá na hora de levantar, compadre. Acorda, Zé.
2: Você não me ouviu não, Zé? Eu disse que tá na hora de acordar. Eu disse, acorda e levanta, homem.
0: E ó, fique ligado, porque eu vou ali e já volto com muito mais pra você.
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0: Muita gente levantando cedo querendo pedir música. E música da boa aqui no Clube do Caipirão. Mande sua mensagem. Ligue 14-3886-1415. 3886-1415. É Paixão FM.
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0: É o Clube do Caipirão pelo rádio, pela internet. O negócio é defender as tradições de nossa terra com as músicas que marcaram época. Bom dia!
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0: Agora vamos ouvir Zé Tapera e Teodoro. Tchau, amor. Essa moda a gente usa pra encerrar o nosso programa. Moda boa pra você aqui na programação.

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1: Uma ótima manhã pra você, bom dia.
2: Bom dia pra vocês tudo.
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1: Bem, meus amigos, chegamos ao final de mais uma edição do nosso Clube do Caipirão, agradecendo você pelo carinho da sua companhia, da sua audiência. Fique com Deus, com ele também voando. Até mais.
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0: Oração da Manhã. Meu primeiro bom dia sempre vai para Deus. Agradeço, Senhor, pelo despertar, por ter podido descansar o meu corpo e o meu espírito, renovar as minhas energias para este novo dia que acaba de me ser entregue nas mãos. Que eu tenha sabedoria, paz e caridade para fazer deste dia especial para mim e para todos que amo e quero bem. Que eu contribua com este presente que me foi dado, fazendo a minha parte e trazendo na mente uma pergunta para lembrar todas as vezes em que me sentir confuso sobre o que devo fazer. O que Jesus faria nessa situação? Peço, Deus, sabedoria para lidar com as situações que sei que me serão impostas neste dia. Que não adianta evitar, que precisam que eu as enfrente para que elas não me oprimam e nem me criem problemas maiores do que deveriam criar. Peço que o Senhor abençoe e guarde toda a minha família, aonde quer que eles estejam, na atividade que estejam fazendo. Que eles saiam de casa protegidos pelos teus anjos, sejam guardados e deles se afaste toda a forma de mal, de perigo, violência, e que possam voltar para casa em segurança. Obrigado, meu Pai. Bom dia. Pai nosso que estás no céu, santificado seja o vosso nome. Venha a nós o vosso reino. Seja feita a vossa vontade, assim na terra como no céu. O pão nosso de cada dia nos dai hoje. Perdoai-nos as nossas ofensas, assim como nós perdoamos a quem nos tem ofendido. E não nos deixeis cair em tentação, mas livrai-nos do mal. Amém.
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0: você estava?
1: Eu estava aí no boteco tomando umas e outras. Fiz uma briga, botei todo mundo pra correr.
0: Não me interessa. 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
1: Está certo, meu bem.
0: Não quero saber de conversa. Cale essa boca, senão eu lhe sento a mão no focinho, entendeu?
1: Está bem, querida.
0: Vamos, fora daqui! 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

0: cheguei.
1: Onde é que você estava?
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1: Olá, quinta-feira, 11 de junho de 2026. A partir de agora, as informações, os destaques, as manchetes, as notícias importantes do Brasil e do mundo. Tudo abordado de forma dinâmica, responsável e totalmente imparcial. Hoje, dia 11, comemoramos o Dia da Marinha Brasileira, Dia do Educador Sanitário, Dia de São Barnabé e início da Copa do Mundo 2026. Hoje, com a abertura e o jogo inicial da tão esperada Copa do Mundo, considerada uma das maiores de todos os tempos. A gente começa o JVN de hoje falando sobre saneamento básico. Há menos de uma década do prazo estabelecido pelo marco legal do saneamento, a universalização dos serviços de água e esgoto ainda está distante para a maior parte dos municípios brasileiros. Levantamento da Associação Brasileira de Engenharia Sanitária e Ambiental mostra que apenas 94 das 2.558 cidades avaliadas apresentaram indicadores compatíveis com esse objetivo. O estudo analisou 5 aspectos relacionados ao saneamento e à gestão de resíduos, cobertura de abastecimento de água, atendimento por rede coletora de esgoto, volume de esgoto tratado em relação à água consumida, coleta de lixo domiciliar e destinação final adequada dos resíduos sólidos urbanos. Com base nesses critérios, somente 3,67% dos municípios pesquisados alcançaram a classificação mais elevada do ranking, denominada Rumo à Universalização. Entre as capitais, Curitiba lidera o levantamento e é a única a atingir pontuação suficiente para integrar a categoria máxima. No grupo dos municípios de grande porte, os melhores desempenhos foram registrados em Leme, Balneário Camboriú e Santa Bárbara do Oeste. O cenário é diferente em parte da região norte. Belém, Macapá, Rio Branco e Porto Velho aparecem entre as capitais com pior desempenho no ranking, evidenciando que os avanços desde a aprovação do marco legal ainda foram limitados. 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E você confere ainda hoje.
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1: CCJ do Senado aprova autonomia financeira do Banco Central. Senado aprova uso do fundo do pré-sal para dívidas do agro. Polícia faz ação para cumprir 56 mandatos de prisão na Maré, no Rio de Janeiro. Alvos são atividades da facção Terceiro Comando Puro. Polícia Federal investiga esquema criminoso que financiava campanha eleitoral no Maranhão. Dólar fecha último pregão em leve queda. Estas e outras notícias a partir de agora. O JVN já está no ar.
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1: Os Estados Unidos iniciaram uma nova rodada de ataques contra múltiplos alvos no Irã durante a noite, informou o exército norte-americano nesta quarta-feira, horas depois de o presidente Donald Trump prometer novos ataques caso não houvesse um acordo de paz. O alto comando militar conjunto do Irã anunciou na quinta-feira, horário local, o fechamento do Estreito de Hormuz, impedindo o trânsito de navios, incluindo petroleiros e navios comerciais, afirmando que qualquer embarcação que tentar passar pela área seria alvejada. Os ataques são os mais recentes desdobramento de uma escalada de investidas que ameaçam reacender uma guerra em grande escala, interrompida no início de abril, quando os dois lados concordaram com o frágil cessar-fogo, que parece que nunca ocorreu de fato. Uma explosão foi ouvida na cidade portuária de Sirik e as defesas aéreas foram ativadas no momento na zona oeste de Teherã, informou a agência de notícias iraniana MER. Trump havia dito mais cedo a jornalistas que, abre aspas, vamos atacá-los, com muita força, fecha aspas. O secretário de Defesa dos Estados Unidos disse posteriormente, durante uma visita ao Comando Central na Flórida, que os ataques devem promover novos interesses militares e também fortalecer uma nova posição diplomática.
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1: A Comissão de Constituição e Justiça, CCJ, do Senado aprovou ontem a proposta de emenda à Constituição, a PEC, que concede autonomia financeira e orçamentária ao Banco Central. Agora segue para análise do plenário da Casa. A proposta permite que o Banco Central retenha no seu orçamento receita própria criada pelos recursos oriundos da emissão de moeda. Atualmente, o Banco Central tem seu orçamento definido pela Lei Orçamentária Anual, a LOA, e os recursos são transferidos para o Tesouro Nacional. O Senado aprovou ontem o projeto de lei que autoriza o uso do Fundo Social do Pré-Sal para financiar o pagamento de dívidas de produtores rurais ocasionadas por eventos climáticos adversos ou impactos econômicos negativos em razão dos conflitos geopolíticos internacionais, o chamado Refis do Agro. Como a proposta sofreu alterações no Senado, o texto agora terá de passar por nova deliberação na Câmara dos Deputados antes de seguir para a sanção presidencial. E a Comissão de Constituição e Justiça e de Cidadania da Câmara dos Deputados aprovou ontem a proposta emenda à Constituição que reduz a maioridade penal de 18 para 16 anos no Brasil. A PEC recebeu 44 votos favoráveis e 18 contrários. O aval da comissão representa o primeiro passo da tramitação da proposta, que agora seguirá para análise de uma comissão especial, antes de ser votada em dois turnos no plenário da Casa. No entanto, a medida ainda vai passar por esse longo processo até que possa, de fato, se tornar lei. O projeto não segue de forma imediata para votação em plenário.
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1: O governo federal definiu regras para autorizar, controlar e fiscalizar serviços de segurança privada em todo o país. Decreto publicado ontem no Diário Oficial da União regulamenta a Lei da Segurança Privada e define procedimentos específicos para o caso de instituições financeiras, com maior rigor na atuação e supervisão do setor. O texto consolida as atribuições da Polícia Federal como órgão responsável por acompanhar as atividades do setor, incluindo empresas, profissionais e sistemas eletrônicos de monitoramento. De acordo com o decreto, empresas de segurança privada só poderão operar após autorização da Polícia Federal e deverão cumprir requisitos como comprovação de capital, origem lícita dos recursos, instalações adequadas e contratação de seguro.
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1: As polícias civil e militar realizaram ontem uma operação conjunta para cumprir 56 mandados de prisão e 42 de apreensão no complexo da Maré, conjunto de favelas da zona norte do Rio de Janeiro. A ação é voltada contra atividades criminosas da facção Terceiro Comando Puro. De acordo com a Polícia Civil, foram investigados crimes contra roubo de cargas de celular, pornografia infantil e promoção de baile funk clandestino. Houve registro de troca de tiros, de forma que escolas e postos de saúde precisaram ser fechados. De acordo com o Maré de Notícias, jornal comunitário na região, moradores relataram a circulação de veículos blindados, conhecidos como caveirão, e voos rasantes de helicópteros das forças de segurança. A Operação Trinos, como foi batizada, é resultado de vários meses de investigação conduzida pela 21ª Delegacia Policial. Ainda no setor policial, duas organizações criminosas com atuações em desvio de recursos públicos e financeiro ilícito de campanhas eleitorais nas eleições municipais de 2024, no Maranhão, são alvos de investigações na Operação Fundo Oculto, deflagrada ontem pela Polícia Federal. Os policiais federais apuraram que o esquema criminoso envolvia empresas detentoras de contratos com prefeituras maranhenses para desviar recursos públicos que eram depositados em contas bancárias dessas empresas. As investigações identificaram movimentação financeira que atingia picos nas semanas imediatamente anteriores ao pleito. Segundo a Polícia Federal, as movimentações atípicas totalizaram quase 10 milhões de reais.
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1: O dólar fechou o último pregão em leve queda, cotado a R$ 5,17. O resultado foi registrado diante da divulgação do CPI de maio, principal índice utilizado para medir a inflação nos Estados Unidos, que aumentou 0,5% no mês. O núcleo do CPI, por sua vez, que exclui os preços mais voláteis, saltou em 0,2%, abaixo da expectativa de 0,3%. O euro, por sua vez, encerrou o pregão cotado a R$ 5,98. O índice da Bolsa de Valores brasileira, o Ibovespa, fechou o último pregão em queda aos 168.619 pontos. O resultado sofreu pressão de ações da Vale e dos principais bancos, diante da continuidade da saída de recursos estrangeiros, com fluxo negativo de aproximadamente R$ 2 bilhões de reais no mês. Além disso, a alta dos juros futuros pressiona as ações relacionadas ao consumo, com as varejistas entre as maiores baixas. Lembrando que o índice Bovespa é o principal indicador do mercado acionário. Calculado pela B3, ele reflete a média de desempenho das ações mais negociadas na Bolsa, com base em critérios de volume e também liquidez.
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3: Olá, hoje é quinta-feira e você confere a previsão do tempo para a região norte. A região norte segue com bastante umidade e calor abafado. Amazonas, Pará, Amapá e Roraima continuam com previsão de pancadas fortes de chuva ao longo do dia, principalmente entre a tarde e a noite. Em Manaus e Belém, há risco de temporais isolados com trovoadas e ventos moderados. Acre e Rondônia terão um tempo mais firme em vários períodos, mas ainda com possibilidade de chuva rápida. As temperaturas permanecem elevadas, variando entre 28 e 33 graus Celsius. Para a região nordeste, o litoral nordestino continua com chuva frequente, especialmente entre Recife, João Pessoa, Natal e Fortaleza. Maranhão e Piauí também podem registrar pancadas mais fortes. Já o interior da Bahia, Pernambuco e Ceará segue com clima mais seco e quente. Salvador terá variação de nuvens e possibilidade de chuva passageira. Máxima pode chegar aos 32 graus. Para a região centro-oeste, tempo firme predomina em Goiás, Distrito Federal e grande parte do Mato Grosso do Sul. O ar seco ganha força e deixa a umidade mais baixa durante a tarde. Cuiabá e Goiânia terão calor durante o dia e manhãs mais amenas. Não há expectativa de chuva significativa na maior parte da região. Temperaturas podem chegar aos 30 graus Celsius. Para a região sudeste, a região terá manhãs frias e tardes agradáveis. São Paulo, Curitiba e áreas serranas registram temperaturas mais baixas ao amanhecer. Rio de Janeiro e Espírito Santo terão mais tempo aberto, com sol predominando. Em Minas Gerais, há chance de pancadas isoladas no período da tarde. As máximas ficam entre 24 e 29 graus Celsius. Para a região sul, frio continua intenso no sul do país. O amanhecer pode ter temperaturas abaixo de 10 graus Celsius em várias cidades do Paraná, Santa Catarina e Rio Grande do Sul, com possibilidade de geada em áreas serranas. O tempo permanece firme na maior parte da região, mas o vento deixa a sensação térmica ainda menor.
1: Bem, fechamos aqui a primeira parte do Jornal Virou Notícia. Daqui a pouquinho a gente volta com outras informações e destaques importantes do Brasil e do mundo.
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19: Olá, já estamos de volta com o JVN. Informação com credibilidade e responsabilidade aqui na sua rádio. A queda de um avião bimotor no fim da manhã de ontem deixou duas pessoas mortas em Marília, no interior de São Paulo. De acordo com a Coordenadoria de Proteção e Defesa Civil do município, o avião de pequeno porte decolou às 11h13 e caiu logo em seguida em um campo de uma associação atlética ao lado da pista do aeroporto. O Corpo de Bombeiros confirmou que duas pessoas morreram e uma ficou ferida. Ela foi socorrida pelo Serviço de Atendimento Móvel de Urgência, o SAMU, e foi encaminhada ao pronto-socorro da região. O grupo Ponzan Alimentos confirmou que a aeronave pertencia à empresa e que o piloto morto no acidente era um de seus funcionários. Uma explosão no sul da China deixou pelo menos 7 mortos e 17 feridos na madrugada de hoje. As causas estão sob investigação. O acidente ocorreu por volta da 1h40 horário local, no condado de Xing'an. As equipes de resgate localizaram até o momento os corpos das 7 vítimas. A retirada dos corpos ocorreram após 4 etapas de buscas na área atingida. Os 17 feridos foram levados para hospitais da região. Segundo o comunicado oficial chinês, os sobreviventes estavam estáveis e não corriam risco de morte. A polícia e os bombeiros investigam a causa do acidente. Uma apuração preliminar descartou vazamento de gás em oleodutos. Agora, uma situação que aconteceu aqui no Brasil chamou muita atenção, até pela ousadia. Uma ponte foi furtada no município de Prados, em Minas Gerais, e encontrada em outra cidade a mais de 180 quilômetros de distância. A ponte metálica de cerca de 20 metros de extensão foi furtada em Minas Gerais. O crime aconteceu na cidade de Prados, na região do Campo das Vertentes, em uma localidade rural conhecida como Rota 58, perto do povoado da Pitangueira e próximo à BR-265. A ponte estava desativada. A investigação aponta que a ação pode ter sido premeditada. Segundo a Polícia Civil de Minas Gerais, os suspeitos teriam usado ferramentas apropriadas para o corte da estrutura, que aliás é histórica, além de um caminhão para o transporte e a obstrução da estrada de acesso ao local. A ponte metálica foi localizada no distrito de Mogol, zona rural da cidade de Lima Duarte, em Minas Gerais, a cerca de 180 quilômetros. Segundo investigação preliminar, os compradores teriam adquirido a estrutura de um fazendeiro por meio de um intermediário. A ponte está em uma reserva ambiental. A estrutura tem valor histórico. Em nota, a prefeitura informou que a ponte pertencia ao antigo trecho da Ferrovia Oeste de Minas e era utilizada por ciclistas que percorriam o leito. O caso segue em investigação pela polícia.
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19: A inteligência artificial está mesmo substituindo trabalhadores ou virou pelo menos desculpa perfeita para justificar cortes de pessoal. Uma nova pesquisa realizada nos Estados Unidos indica que a segunda hipótese pode ser mais comum do que parece. Segundo o levantamento, com 1.000 gestores de contratação, 59% das empresas admitem destacar a inteligência artificial quando justificam demissões ou congelamentos de vagas, porque essa explicação costuma ser melhor recebida do que razões ligadas a dificuldades financeiras. Embora a IA apareça como principal motivo citado para as demissões, os próprios dados do levantamento indicam que a tecnologia ainda não substituiu trabalhadores em larga escala na maioria das empresas. Apenas 9% dos gestores afirmaram que determinadas funções foram completamente substituídas por IA. Já 45% relataram que a tecnologia reduziu parcialmente a necessidade de novas contratações, enquanto outros 45% dizem que ela teve pouco ou nenhum efeito sobre o tamanho das equipes. Isso torna ainda mais relevante outro resultado da pesquisa: a diferença entre o impacto efetivo da tecnologia e a forma como ela vem sendo utilizada na comunicação corporativa. Entre os gestores entrevistados, 17% afirmaram que suas empresas utilizam diretamente a inteligência artificial como justificativa para congelar vagas ou promoções e demissões. Outros 42% dizem fazer isso parcialmente. Vamos agora aos destaques da nossa colaboradora Carolina Castro.
3: Conhecida por mostrar a rotina simples do campo para milhares de seguidores nas redes sociais, Alzira Maria Teodoro Luiz, de 43 anos, foi morta a tiros na manhã do último domingo em Mutum, no Vale do Rio Doce, a 410 quilômetros de Belo Horizonte. O crime é investigado pela Polícia Civil. Moradora do córrego Mata Fria, na zona rural do município, Alzira conquistou uma audiência fiel ao compartilhar o cotidiano da vida no interior. Em uma de suas redes sociais, acumulava mais de 1 milhão de curtidas com vídeos sobre o trabalho do campo, a vida em família e a rotina na comunidade rural. O último vídeo publicado por ela mostra uma cena comum para quem acompanhava a rotina da influenciadora nas redes sociais. Sentada na varanda de casa, ela comentava sobre a manhã e o aparecimento do sol enquanto tomava café. Segundo a Polícia Militar, o assassinato ocorreu quando Alzira estava na varanda de casa. De acordo com os militares, dois homens chegaram ao local em uma motocicleta vermelha usando capacetes e toucas para esconder os rostos. Em seguida, efetuaram vários disparos contra a influenciadora. O caso segue sendo investigado pela polícia. Carolina Castro, direto da redação.
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19: A gente começa com a mais milionária. Concurso de número 362. Dezenas 04, 13, 28, 31, 40 e 47. Trevos sorteados 3 e 6. Ninguém acertou 6 dezenas e 2 trevos. Por isso, o prêmio acumulou em 63 milhões e 500 mil reais para o dia 13. Uma aposta fez 6 acertos e 1 ou nenhum trevo, receberá por isso R$ 170.738,30. Duas apostas acertaram 5 números e 2 trevos. O prêmio será de R$ 68.295,32. 20 apostadores acertaram 5 números e 1 ou nenhum trevo. O prêmio será de R$ 6.829,53. Enquanto 67 apostadores acertaram 4 números e 2 trevos, receberão R$ 2.184,28. E 1.132 apostas acertaram 4 números, 1 ou nenhum trevo. O prêmio será de R$ 129,28 para cada uma. Dupla Sena, concurso também realizado ontem à noite, de número 2.968. Primeiro sorteio, 15, 21, 41, 44, 45 e 46. Segundo sorteio, 02, 07, 09, 14, 28 e 39. Ninguém acertou 6 números nem no primeiro nem no segundo sorteio. O prêmio acumulou agora para amanhã em R$ 3.400.000. No primeiro sorteio, 10 apostas fizeram 5 acertos, levam cada uma R$ 6.642,37. 615 apostas acertaram 4 números, o prêmio será de R$ 123,43. No segundo sorteio, 17 apostadores fizeram 5 acertos. O prêmio será de R$ 3.516,55 para cada um. 781 apostadores fizeram 4 acertos. O prêmio será de R$ 97,19 para cada. Vamos agora para a Lotomania, concurso realizado ontem à noite de número 2.935. As dezenas foram 06, 09, 15, 18, 29, 36, 40, 51, 54, 60, 73, 75, 76, 77, 79, 88, 89, 90, 97 e 99. Ninguém acertou 20 dezenas. O prêmio acumulou agora para amanhã em R$ 1.100.000. Uma aposta fez 19 números ontem. Cada uma leva 160, aliás, leva sozinha R$ 167.895,21. 56 apostadores fizeram 18 acertos. O prêmio será de R$ 1.873,83. 428 apostas acertaram 17 números. O prêmio será de R$ 245,17 para cada. Vamos agora à Loto Fácil, concurso de número 3.707. As dezenas foram 01, 02, 03, 07, 08, 09, 10, 13, 14, 18, 20, 21, 22, 23 e 24. Duas apostas fizeram 15 acertos, vão levar R$ 722.439,68. 346 apostas fizeram 14 acertos. O prêmio será de R$ 1.250,86 cada uma. R$ 2 milhões é o prêmio reservado para hoje na Loto Fácil. E a Quina também teve sorteio realizado ontem à noite, concurso de número 7.047. As dezenas foram 06, 11, 26, 50 e 61. Ninguém acertou 5 dezenas, o prêmio acumulou agora em R$ 11,5 milhões para o sorteio de hoje. 53 apostadores fizeram 4 acertos, vão levar R$ 10.729,20. 4.804 apostas acertaram 3 números. O prêmio será de R$ 112,73 cada.
15: Esportes.
19: E começa hoje o evento esportivo mais apaixonante, detentor das maiores audiências do planeta, a Copa do Mundo, a maior de todas, que acontece este ano nos países do México, Estados Unidos e Canadá. Segundo a Federação Internacional de Futebol, cerca de 5 bilhões de pessoas acompanharam a Copa do Mundo em Catar em 2022. Esse número deverá ser bem maior, segundo estimativas. Duas partidas válidas pelo Grupo A inauguram hoje a competição. A primeira será disputada entre México e África do Sul, às 16 horas, no Estádio Azteca, na Cidade do México. A segunda partida será às 23 horas entre Coreia do Sul e República Tcheca. O jogo será no estádio Akron, também no México. Das 4 seleções que integram o Grupo A e apontada como favorita é a do México, em função de disputar a partida em casa e até pela...

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4: Muito bom dia para você que sintoniza comigo pelos 87.9 Rádio Paixão FM. Manhã chuvosa de quinta-feira, 11 de junho, isso, 11 de junho de 2026. Tá começando mais um programa até as 11 horas. Tem muita música boa, informação que rola por aqui. Daqui a pouquinho tem o Guia Astral e tudo que o seu signo te reservar, você descobre com a gente nesta manhã. Aproveita, acessa as nossas redes sociais e segue a gente por lá, tá? Arroba Paixão FM 879 e Rádio Paixão FM lá no Facebook. Curte também pelo site www.paixãofm.com.br. Quer ter a gente aí na palma da sua mão, onde você estiver? Então baixe o nosso app aí no seu celular, disponível para Androids e iOS. É só entrar lá na sua lojinha de aplicativo, escrever o nome da nossa rádio que você vai encontrar a gente por lá. Bora começar? 8h44, por aqui tem Tears for Fears.

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6: De volta por aqui, 9 horas e 7 minutos. Bora começar o nosso guia astral.
7: Aries,
6: a lua entra na sua segunda casa pela manhã e freia seus impulsos e também engata a vontade de ter segurança financeira. O happy hour deve se comprometer com seus planos, já que você tende a gastar além do que pode nos rolês com amigos. Suas relações podem passar por um filtro poderoso. O fim da tarde e o início da noite tendem a ser mais críticos, com riscos, disputas e tretas. O coração tende a buscar segurança, carinho e estabilidade. A sua cor para hoje é preto. Touro, bom dia. Com a lua no seu inferno astral, você deve iniciar o dia com mais tranquilidade e convicção. A sua postura firme promete chamar atenção, mas também pode causar tensões mais tarde. Tende a buscar conforto, aquele autocuidado caprichado, tá? Um bom descanso, uma comida gostosa e momentos de prazer prometem fazer milagres. O seu jeito seduzente promete atrair olhares. O desejo de ter algo consistente aparece. Então a pessoa que fizer o básico e bem feito pode te fisgar. A sua cor pra hoje é violeta.
8: Gêmeos,
6: com o seu ritmo, tende a ficar mais lento, a sua energia social pode dar aquela sumida. Hoje o dia é propício para organizar pendências, revisar tarefas e bolar projetos com mais calma. Pode pintar cansaço ou vontade de se isolar, além da inquietação ou pensamentos intensos no início da noite. A dica é não viajar demais nas preocupações para fazer algo que ajude você a espairecer. A vibe é de reflexão, seletividade e desejo de um amor tranquilo. Pode pintar aquele crush ou caso secreto hoje. A sua cor é amarelo.
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6: 99 por aqui tem Alice Merton.

0: One Direction com You and I, Gustavo Mioto, Charlie Brown Jr.
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0: De volta 9h23 e bora continuar o nosso guia astral.
1: Câncer.
0: O desejo de promover mudanças vem forte, sendo a oportunidade de rever as contas. Pode surgir oportunidades de ganho em troca de ideias com amigos. Só cautela ao misturar grana com amizade, pois tem sinais de furdúncio no meio. O dia favorece encontros agradáveis e o clima muda no início da noite, com riscos de conflitos. A sua cor para hoje é vermelho.
1: Leão.
0: Sua presença firme, forte e decidida tem tudo para se destacar hoje, o que pode beneficiar a busca por reconhecimento e estabilidade. Já no fim do dia, vejo riscos de auê, parcerias e relações de trabalho. Momentos de fortalecer relações que já vêm com base sólida, além de rever e ajustar aquelas que andam um pouco mais frágeis. A sua cor para hoje é azul claro.
1: Virgem.
0: Bom dia para estudar e aperfeiçoar, fazer planos e pensar longe, mas também rever rotinas e trabalho. No fim do dia, cobranças ou mudanças podem tirar você do eixo. Keep calm e não pira, tá? Hora de reconsiderar hábitos que impactam o seu bem-estar, inclusive autocobrança. A sua cor para hoje é verde.
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0: Por aqui tem o som do Ed Sheeran, Perfect.

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2: De volta por aqui com o Guia Astral, agora 9 horas e 39 minutos.
1: Libra,
2: hoje você pode atrair bons negócios, acordos e mais conforto. Mesmo assim, redobre a prudência na hora de fazer e fuja das tentações, apostas ou pressões alheias. Bora se organizar e pensar a longo prazo. Ao longo do dia, pode até pintar uma chance interessante de mudar de jogo e se dar bem. Mas a Lua e Plutão, tensionados no início da noite, pedem para não arriscar demais. Uma conexão fortíssima promete pintar, despertando emoções intensas. A sua cor é salmão.
1: Escorpião.
2: Seu poder de persuasão pode ajudar bastante com clientes, colegas e superiores. Só fique alerta para não exagerar na persistência e criar na teimosia ou resistir a mudanças. Questões antigas podem voltar à tona pedindo revisão e resolução. Já o fim do dia tem sinais de tensão em casa. A sua cor para hoje é amarelo.
1: Sagitário
2: pode deixar o papo de lado e colocar as mãos na massa com calma e praticidade. No final do dia, as chances de mal entendidos, críticas ou algo negativo, ou também uma conversa pesada. O dia favorece os cuidados com o corpo, alimentação, mas preocupações, irritações e excessos de estímulos podem trazer cansaço mental no início da noite. Então cuide melhor da sua cabeça. A sua cor é vermelho.
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2: Por aqui, 9 horas e 40 minutos, tem Selena Gomez.

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2: 9h55, de volta com o nosso Guia Astral. Por aqui curtimos Moral 5 na vitória e Paralamas do Sucesso.
3: Capricórnio.
2: Capricórnio, bom dia pra você. Hoje o dia vai rever valores, hábitos e formas de como lidar com a grana. Afinal, nem todo eu mereço precisa virar gasto, tá? Cortes e ajustes podem ser necessários. A lua na benéfica quinta casa traz sorte, conforto e conquistas materiais, inclusive com uma fezinha. A sua cor de hoje é amarelo.
3: Aquário.
2: Tudo indica que só vai querer aconchego, buscando conforto nos parentes mais chegados e curtindo momentos simples com eles. Olha só, o início da noite pode ser complicado e estresse pode rolar. Com foco em mudanças, tende a rever atitudes e cuidar melhor de si. Questões antigas ainda podem perturbar, mas evite entrar em crise por qualquer coisinha. A sua cor de hoje é rosa.
3: Peixes
2: com a cabeça no mundo real tende a se expressar de maneira focada, organizada e as tarefas com praticidade de ter ideais possíveis de serem feitos. Mas você pode bater a insegurança no final do dia, hein? Tire alguns momentos só para você, seja para relaxar ou pensar um pouco mais para aliviar a energia física e mental. A sua cor para hoje é branco.
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2: Finalizado por aqui o nosso Guia Astral dessa quinta-feira. Agora, 9h57. Por aqui tem o som do Queen com Under Pressure.

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2: 10 horas e 8 minutos, Manhã 87 News está no ar e hoje dá início então a Copa do Mundo. Isso mesmo. A espera acabou, hein? A Copa do Mundo 2026 terá sua cerimônia oficial de abertura nesta quinta-feira, 11 de junho, às 14 horas e 30 minutos, horário de Brasília, no histórico Estádio Azteca, lá na Cidade do México. Logo após o espetáculo, a bola rola com a partida inaugural entre México e África do Sul, às 16 horas. Esta será a maior edição da história do Mundial, reunindo 48 seleções e sendo disputada em três países sede: México, Estados Unidos e Canadá. A seleção brasileira estreia no torneio no sábado, dia 13, às 19 horas, contra o Marrocos, pela primeira rodada da fase de grupos, que será quem será o grande campeão da Copa do Mundo 2026, hein? Você já tem os seus palpites? Manda aí pra gente, hein? Coloca lá na nossa rede social. Bom, falando em Copa do Mundo, né? Hoje, então, às 16 horas, México enfrenta a África do Sul e também hoje tem jogo entre Coreia do Sul e a República Tcheca, às 23 horas, horário de Brasília. Já amanhã tem jogo entre Canadá e Bósnia, às 14 horas, aliás, às 16 horas. Ainda pelo grupo B, tem Estados Unidos e Paraguai amanhã, às 20 horas. Depois eu passo para vocês os jogos do final de semana, inclusive do Brasil, que acontece neste sábado, dia 13. Para saber mais, acompanhe a gente pelas redes sociais. Música.

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1: De volta por aqui com a Manhã 87 News e o seu projeto merece beleza, segurança e acabamento de alto padrão. 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Agora 10 horas e 23 minutos tem Miley Cyrus.

0: 2h33, Ana Castela.
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0: De volta por aqui com Manhã 87 News, 10h33. 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Antes de eu ir embora, quero falar pra vocês também sobre a festinha que vai acontecer aqui na nossa cidade. Terceira festa do milho verde e a festa junina da paróquia Divino Espírito Santo, que começa amanhã, tá? Dia 12, 13 e 14 de junho na Praça da Matriz. Barracas com deliciosos produtos de milho verde, comidas típicas, bebidas, brincadeiras e muita diversão para você e toda a sua família. Dia 12, sexta-feira, às 20 horas, grande show de prêmios. Já no sábado, dia 13, tem transmissão ao vivo do Jogo do Brasil e Marrocos no telão. E às 21, tem a tradicional quadrilha dos jovens. No dia 14... almoço caipira, brincadeiras tradicionais e às 16 horas a animada quadrilha das crianças. Já na parte religiosa, o destaque fica para as celebrações do Sagrado Coração de Jesus e Santo Antônio. Então não fique de fora, tá? Terceira festa do Milho Verde e festa junina da paróquia Divino Espírito Santo de Pardinho, dias 12, 13 e 14 de junho. Realização paróquia Divino Espírito Santo, apoio Prefeitura Municipal de Pardinho, paróquio Padre Alberico Pinheiro. 10h35, eu tô indo nessa, tá? Amanhã sextamos e eu tô por aqui com vocês às 8h45. A minha última de hoje é Rockset. Beijo pra vocês, fui!

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0: A série prequel de Legalmente Loira, Elle, acaba de ganhar seu primeiro trailer. A série vai estrear no serviço de streaming Prime Video no dia 1º de julho. No trailer, Elle Woods enfrenta dificuldades para se adaptar em Seattle após se mudar com os pais. A história vai se passar em 1995, antes dela se tornar a famosa advogada formada em Harvard.
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0: jeitinho que a gente quer, né, Maraísa? 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
1: A cantora Ariana Grande entrou para a história. Ao lançar seu novo single, Hey That I Made You Love Me, ela conseguiu emplacar todas as primeiras músicas lançadas de seus 8 álbuns no top 10 da principal parada norte-americana. Ela é a única artista a conseguir isso até agora. Lembrando que Hey That I Made You Love Me estará no futuro álbum Petal, que será lançado no final de julho.
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0: O cantor porto-riquinho Bad Bunny se encontrou com o Papa Leão no estádio Bernabéu em Madrid na última segunda-feira. No entanto, a foto do encontro não será divulgada. Segundo um comunicado do Vaticano, o Papa se encontrou com o astro do reggaeton junto com sua família e outras pessoas.
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0: 11:47.
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0: Faleceu no último sábado, aos 65 anos, o ator Anthony Guidera, que atuou em O Poderoso Chefão 3 e A Experiência. Segundo a esposa de Anthony, ele sofreu uma parada cardíaca em maio e ficou internado por 3 semanas.
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0: Ira, Eu Vou Tentar, Firehouse, Capital Inicial e Chris Brown na quinta-feira do rádio. É TBT, é diferenciado e a programação rola, rola, rola, rola. São os primeiros jogos da Copa do Mundo nessa quinta-feira. E aqui no rádio a gente vai atualizando você e também colocando as melhores do passado sempre.
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0: 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Lembra dessa? Fred, come to back.

Isso aqui é quinta-feira, isso aqui é a música do passado, isso é Reviva pra você. E o São Nunia, o Because of You. Primeiros jogos da Copa do Mundo. Nesta quinta-feira, o Brasil joga lá no sábado, estreando, né? Às 19 horas contra o Marrocos no Grupo C. E é o seguinte, a FIFA anunciou uma colaboração com a banda Rolling Stones para a Copa do Mundo deste ano, que incluirá 3 capas limitadas de álbuns em vinil do campeonato. Olha só, feitas para o próximo lançamento do grupo britânico. E um remix da faixa In The Stars, que integra o álbum oficial do Mundial. Além disso, a parceria irá lançar uma nova linha de roupas e acessórios para a cabeça, que estará disponível para os fãs. As capas dos vinis da banda possuem imagens icônicas do grupo mescladas a elementos da Copa e as edições foram concebidas como icônicas para celebrar a colaboração. Isso deve valer um dinheirão, né? A iniciativa faz parte da parceria entre a FIFA e a Universal Music Group, que busca fortalecer os laços entre os universos do futebol e da música. Então tá, informações da Copa do Mundo, Rolling Stones, em parceria com o Mundial 2026. E a gente assiste o primeiro jogo do Brasil contra o Marrocos lá no sábado. E a Copa já tá rolando, né? Viva!

0: Comandante antes e a gente cumpriu na boa. Aqui de abelha, porque eu não desisto de você. Na boa quinta-feira da turma, Rolling Stones, Neo e Rock também.
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8: 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É nós no rádio colocando só hit pra você. Newton, abre o

Kiltery Club, You Are Song, a última de quinta-feira. Programa diferenciado, programa embalado, gostoso, é o Reviva, livre pra voar. Trouxemos Exalta aqui na programação, Roger Sanchez, Another Chance e Newton, também pra embalar essa última sequência. Obrigado pela audiência, fique muito bem, a gente se encontra amanhã pra fechar mais uma semana de Reviva aqui na Sexta Ação. Valeu!

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2: Quinta-feira, a partir de agora você fica bem informado aqui na sua rádio. O ministro Gilmar Mendes do Supremo Tribunal Federal disse ontem que a aprovação de gastos pelo Congresso Nacional pode ser considerada inconstitucional pela Corte. Em uma postagem nas redes sociais, o decano do Supremo defendeu a responsabilidade fiscal e disse que a jurisprudência da Corte exige que despesas ou renúncias de receitas devem levar em conta o impacto econômico das medidas. O ministro não citou um caso específico. Mendes acrescentou que a ausência de estudos prévios de impacto financeiro pode gerar anulação das medidas legislativas. Kleber Ramos, direto da redação.
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4: Olá, tudo bem? Eu sou a Tati Invade. Está chegando o Tititi da Fama. Tudo o que está acontecendo no mundo dos famosos, eu conto agora pra você. Após reatar em namoro, Sophie Charlotte leva Xamã para conhecer país onde nasceu. Sophie Charlotte e Xamã estão aproveitando dias de romance na Europa. A atriz levou o cantor para conhecer a Alemanha, país onde nasceu. Os dois foram vistos em Frankfurt e posaram com uma fã em um registro compartilhado nas redes sociais. Que alegria encontrar Sophie Charlotte e Xamã na Alemanha. Foram muito simpáticos, amáveis e carinhosos. Um encontro lindo que vou guardar para sempre na minha memória, postou a fã. Então eles estão bem, né, gente? Olha, daqui a pouquinho eu volto para falar da Ana Paula Renault, que tá muito bem, obrigada, curtindo a vida super discreta. Eu te conto já já aqui no Tititi da Fama.

0: 13h16.
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0: Fala da milionária Ana Paula Renault. É vista andando de chinelo e discreta pelas ruas do Rio de Janeiro. Olha ela! Pouco mais de um mês após deixar o BBB 26 milionária, Ana Paula Renault foi vista circulando pelas ruas de Santa Teresa, na região central do Rio de Janeiro. A campeã do reality apareceu acompanhada de um amigo usando chinelos e boné. O registro foi feito por fãs que reconheceram Ana vivendo no off, desde que deixou o programa com um prêmio com pouco mais de 5 milhões de reais. Tá bem de boa, né? Olha quem está de boa também, a Ivete Sangalo estreia no Jiu-Jitsu com o filho. É, eu te conto daqui a pouquinho aqui no Tititi da Fama.
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0: Ivete Sangalo estreia no jiu-jitsu e luta com o próprio filho. Ivete Sangalo entrou para o mundo do jiu-jitsu. A cantora de 54 anos fez seu primeiro treino nesta semana em uma academia de lutas em Salvador, na Bahia. Ivete teve a companhia do filho, Marcelinho, de 16 anos, que iniciou no esporte em março, com o pai, Daniel Cade, na mesma academia. Nas redes sociais, Ivete surpreendeu os fãs ao surgir de kimono e até arriscar alguns golpes com o filho. Bem-humorada, a cantora mostrou disposição no tatame e brincou ao acabar com o adolescente durante o treino. Legal! Tititi daqui a pouco traz essa, hein? Milene Rodrigues viaja pra Copa pra trabalhar no canal do ex-marido dela. Eu te conto já aqui no Tititi da Fama.
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0: 13:46.
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Didi da Fama voltou pra falar de Milene Domingues, que viaja para a Copa para trabalhar no canal do ex-Ronaldo. Milene Domingues vai marcar presença nessa Copa do Mundo. A ex-jogadora de futebol e atual comentarista esportiva, conhecida como a rainha das embaixadinhas, embarcou nessa semana para os Estados Unidos, onde trabalhará na cobertura da competição pelo canal de Ronaldo Fenômeno. Aos 46 anos, Milene fará reportagens e comentários sobre os jogos do torneio. Ela e Ronaldo foram casados por 4 anos, entre 1999 e 2003, e são pais de Ronald, que hoje tem 26 anos. Quanta maturidade, né? Olha, esse foi o nosso Tititi da Fama, tudo que está acontecendo no mundo dos famosos. Ah, eu sempre conto pra você. Está ficando por aqui, mas não esquenta não, viu? A gente se encontra numa próxima. Um beijo da Tati Invade e até lá!

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3: Olá, já estamos de volta com mais notícias. O Instituto Butantan reiterou que manterá em andamento o estudo clínico sobre a vacina contra a dengue, conduzido desde janeiro em 4 centros de pesquisa na região sul do país. A informação já havia sido levantada na segunda-feira, durante a entrevista coletiva do ministro da Saúde, Alexandre Padilha, que anunciou a suspensão da imunização com a vacina produzida pelo Instituto. O estudo técnico e clínico pretende investigar como populações que não tiveram contato com a dengue reagem à vacinação, com foco nos idosos, avaliando a segurança e comparando a resposta imunológica por meio de testes laboratoriais. Kleber Ramos, direto da redação.
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6: Oi pessoal, tudo bem? Hoje é quinta-feira, dia 11 de junho de 2026. Eu sou a Suzy Luiz e o Info Music chegou. Tem informações do mundo da música por aqui. A cantora Ludmilla acaba de assinar o contrato de parceria com a Sony Music Brasil por mais de uma década, vinculada à Warner Music. Primeiro como artista contratada, depois como distribuída. O novo acordo, cujos detalhes não foram revelados, prevê a participação da Major em projetos focados tanto no mercado nacional quanto no exterior. Para anunciar sua entrada na gravadora, Ludmilla recriou uma das suas entrevistas mais marcantes, a sua participação no De Frente com Gabi, de Marília Gabriela, ainda como MC Beyoncé. O vídeo coloca o artista cara a cara com o próprio passado, promovendo o reencontro simbólico com o presente. Que bacana, hein? Sucesso pra Lud. Eu já volto com mais Info Music.
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4: Infomusic voltou, informações do mundo da música, barões misturam forró com futebol em Até Virgínia Vaquejou. Depois do grupo de pagode Chocolate em seu mega hit Alô Virgínia, agora é a vez da dupla Barões da Pisadinha aproveitar o hype da empresária e influencer Virgínia Fonseca para promover um lançamento musical. Trata-se da inédita Até Virgínia Vaquejou, faixa que celebra o encontro de duas paixões do brasileiro, futebol e o forró. Tudo bem que a música foi produzida quando ainda estava namorando o craque da seleção Vini Júnior. Mesmo com o os barões decidiram manter a faixa, até então prevista para sair próximo à Copa do Mundo e a proposta promocional também. Sucesso para os barões da Pisadinha. Eu já volto com o último bloco do Infomusic.

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0: O último bloco da Infomusic nesta quinta, o line-up do prêmio BTG Pactual será Seu Jorge e Luísa Sonza. A edição 2026 do prêmio BTG Pactual da Música Brasileira será realizada no Teatro Municipal do Rio de Janeiro. Além de entrega dos troféus, os vencedores em diferentes categorias, o evento vai ter uma homenagem ao cantor e compositor Cazuza, que nos deixou no ano de 1990. Nomes de diferentes gerações e estilos musicais vão subir ao palco para interpretar canções que marcaram a trajetória do artista, que começou no Barão Vermelho para depois se destacar na carreira solo. Os artistas confirmados: Seu Jorge, Ney Matogrosso, Chico Chico, Ludmilla, Luísa Sonza e Simone.
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0: 14 horas e 45 minutos.
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17: Olá, já voltamos com mais notícias. O Ministério Público de São Paulo ofereceu denúncia contra 6 pessoas acusadas de integrar uma organização criminosa destinada a lavar dinheiro do PCC. Entre os denunciados estão a advogada e influencer Deolane Bezerra e Marco Williams Herbas Camacho, o Marcola, apontado como líder do PCC. Segundo o Grupo de Atuação Especial de Combate ao Crime Organizado, GAECO, o núcleo operava uma estrutura financeira voltada à dissimulação e à reinserção na economia formal dos recursos ilícitos obtidos pela facção criminosa. Kleber Ramos, direto da redação.

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0: 15 horas e 18 minutos.
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1: Como assim?

0: Uma salva de palmas, Murilo Rum.
1: 15 horas e 46 minutos.
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0: falta de tempo não, viu? Você só não tem prioridade.
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3: Olá, já estamos de volta com mais notícias. O governo federal registrou o Pix, sistema de pagamento instantâneo criado pelo Banco Central, como marca de alto renome no Instituto Nacional da Propriedade Industrial, o INPI. A medida foi anunciada nesta quarta-feira pelo ministro do Desenvolvimento, Indústria, Comércio e Serviços, Márcio Elias Rosa, durante a reunião do Conselho de Desenvolvimento Econômico Social Sustentável, o Conselhão. O sistema brasileiro tem sido alvo de ataques do governo do presidente dos Estados Unidos, Donald Trump. Kleber Ramos, direto da redação.

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1: Quintou! E quintou com o melhor da nossa programação. Como é que você tá? Tá tudo bem por aí? Tá tudo beleza? Você tá curtindo a programação aí do trabalho, de casa, do descanso? Tá no caminhão, no carro? Tá indo, vindo? Onde você tá curtindo a programação? Conta aí pra gente. Mas mais do que isso, já dá um grauzinho no rádio, dá um voluminho a mais aí no som, porque a partir de agora as mais estão chegando pra você curtir e cantar. Tá junto com a gente, um verdadeiro desfile de sucesso. E pra começar, tem destaque.
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0: vai cantar bonito assim lá longe.
1: Pra não lembrar de mim, Guilherme Santiago com Zezé de Camargo e Luciano, posição de número 8. A nona colocada teve Grupo Pixote, Primeira Noite, Te Amar é Meu Talento, Fred e Fabrício e ainda Maiara e Maraísa, Versões de Mim. Você tá gostando? Só música top, né? Fala a verdade. Ó, daqui a pouquinho eu volto com mais 4 sucessos que estão bombando nessa quinta-feira.
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18: Já estamos de volta com o Top 10 nessa quinta gostosa e levando música boa e de qualidade pra você. Na sétima posição hoje, Ed Brito e Samuel, Romance Rosa.

0: Mexe nas Minhas Gavetas, Danilo e Davi, mais uma vez aparecendo aqui na nossa playlist. Teve ainda Gustavo Lima, Vagabundo, com Luiz Ponzi na quinta posição, a sexta com Ferrugem, Arrependidaço, e Ed Brito e Samuel, Romance Rosa, na sétima colocação. Daqui a pouquinho a gente volta, hein? Já já tem Top 3.
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4: 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Vamos lá, chegando por aqui com as mais. E agora, meu amigo, são as músicas que estão reinando nessa quinta-feira. As músicas que estão bombando de verdade. Na terceira posição, Beijei a Cura, Diego e Vitor.

0: Bandeira Cativa, Zé Neto e Cristiano, posição de número 2.
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Olha onde eu tô, Ana Castela, primeira posição aqui no Top 10 pra você, fechando o nosso paredão da música. Amanhã a gente volta com mais pra fechar a semana com as músicas que estão bombando no Brasil inteiro. Valeu, turma, tchau, tchau. Você

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0: 17 horas e 15 minutos.
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1: Existe uma teoria que se chama 90-10, onde uma pessoa tem 90% daquilo que você procura em alguém. Só que você foca naqueles 10% que falta. Aí você sai pra rua, se aventura, e realmente você encontra aqueles 10%, mas não se deu conta que perdeu os 90%.

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1: O anjo do Senhor anunciou a Maria, e ela concebeu do Espírito Santo. Ave Maria, cheia de graça, o Senhor é convosco. Bendita sois vós entre as mulheres, e bendito é o fruto do vosso ventre, Jesus. Santa Maria, Mãe de Deus, rogai por nós, pecadores, agora e na hora de nossa morte. Amém. Eis aqui a serva do Senhor, faça-se em mim segundo a vossa palavra. Ave Maria, cheia de graça, o Senhor é convosco. Bendita sois vós entre as mulheres, e bendito é o fruto do vosso ventre, Jesus. Santa Maria, Mãe de Deus, rogai por nós, pecadores, agora e na hora de nossa morte. Amém. E o Verbo divino se fez carne e habitou entre nós. Ave Maria, cheia de graça, o Senhor é convosco. Bendita sois vós entre as mulheres, e bendito é o fruto do vosso ventre, Jesus. Santa Maria, Mãe de Deus, rogai por nós, pecadores, agora e na hora de nossa morte. Amém. Rogai por nós, Santa Mãe de Deus, para que sejamos dignos das promessas de Cristo. Oremos. Infundi, Senhor, como vos pedimos, a vossa graça em nossas almas, para que nós, que pela anunciação do anjo, vimos ao conhecimento da encarnação de Jesus Cristo, vosso Filho, por sua paixão e morte, sejamos conduzidos à glória da ressurreição, pelo mesmo Cristo, Senhor nosso. Amém.

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16: Elis Just, na sua versão Cowgirl.

0: 18:15.
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2: Está no ar a Voz do Brasil. As notícias do governo federal que movimentaram o país no dia de hoje.
3: Olá, boa noite.
1: Boa noite para você que nos acompanha em todo o país.
3: Quinta-feira, 11 de junho de 2026.
1: Vamos ao destaque do dia, habitação.
3: Mais de 100 mil famílias terão posse de imóveis em periferias de 31 cidades.
1: Novo PAC vai investir 138 milhões de reais para que as prefeituras transfiram a titularidade dos imóveis.
3: Presidente Lula destaca que imóveis públicos ociosos também serão destinados a moradias e outras políticas.
4: A minha ideia era fazer uma prateleira de terra disponível para que a gente não precisasse ter invasão.
1: E ainda, queda no desmatamento.
3: Na Amazônia, a redução foi de 61% em maio desse ano, comparado a maio do ano passado.
1: E no Cerrado, a queda foi de 12%. O presidente disse que apresentará os dados aos Estados Unidos para reverter tarifas contra o Brasil.
3: E nós vamos falar também do Exame Nacional do Ensino Médio.
1: Inscrições terminam amanhã e o presidente do INEP, Manuel Palácios, conversa conosco sobre o que você precisa fazer para não perder a chance de fazer a prova.
3: Na apresentação da Voz do Brasil, Mariana Jungmann e Luciano Seixas.
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3: Mais de 100 mil famílias de 31 municípios serão beneficiadas por contratos de regularização fundiária.
1: Os documentos foram assinados hoje em cerimônia no Palácio do Planalto com a presença do presidente Lula.
3: Uma parceria com o programa Imóvel da Gente, que destina imóveis sem uso ou ociosos para atender necessidades da população, como saúde, educação e moradia.
5: Com a assinatura dos novos contratos nesta quinta-feira, mais de 100 mil famílias em 31 municípios serão beneficiadas com a posse definitiva do imóvel onde vivem. A iniciativa faz parte do programa Periferia Viva e prevê investimentos de 138 milhões de reais do novo PAC para que as prefeituras transfiram as titularidades dos imóveis. De acordo com o ministro das Cidades, Vladimir Lima, é o primeiro passo para dar dignidade a esses brasileiros.
6: Além da gente levar a regularização fundiária, a gente leva a urbanização de assentamentos precários, a gente leva água, drenagem, esgoto, melhoria habitacional, de forma a impactar positivamente vidas.
5: Os novos contratos somam-se a outros 14 em execução. O programa Periferia Viva é uma das ferramentas de democratização e destinação social do patrimônio da União e funciona em parceria com o programa Imóvel da Gente. A ideia é direcionar imóveis sem uso ou ociosos para políticas públicas, como afirmou o presidente Lula.
4: Não é preciso a gente ficar esperando que o movimento ocupe uma terra para a gente distribuir essa terra. A minha ideia era fazer uma prateleira de terras disponíveis, de terras ociosas, para que a gente não precisasse ter invasão, que a gente invadisse o movimento e entregasse para eles.
5: Desde 2023, o Imóvel da Gente destinou mais de 1.900 áreas e imóveis federais para atender necessidades da população, superando em quase 20% a meta estabelecida até o fim de 2026. A estimativa, segundo a ministra Esther Dueck, da Gestão e da Inovação em Serviços Públicos, é que as ações de moradia, titulação fundiária e instalação de equipamentos públicos beneficiem cerca de 400 mil famílias.
7: O patrimônio da União deixou de ser um conjunto de imóveis para se tornar, mais uma vez, um instrumento de justiça social, de desenvolvimento territorial e de fortalecimento de políticas públicas. A gente já está chegando hoje, com as entregas de hoje, a quase 1.900 imóveis, com a possibilidade de beneficiar 400 mil famílias.
5: Ao todo, as áreas destinadas somam mais de 18.500 quilômetros quadrados, cerca de 3 vezes o tamanho do Distrito Federal. Reportagem Gabriela Noronha.
1: O desmatamento na Amazônia legal teve redução de 61,4% em maio deste ano em relação ao mesmo mês de 2025.
3: É a maior queda percentual já registrada na região.
1: O mês também registrou queda de 12% no desmatamento no Cerrado.
3: Durante a apresentação dos dados hoje, o presidente Lula destacou que eles serão usados para reverter as sobretaxas impostas pelos Estados Unidos ao Brasil.
0: Os dados são do Sistema de Detecção de Desmatamentos em Tempo Real, DETER, feito pelo Instituto Nacional de Pesquisas Espaciais, o INPE, e mostram que foi registrada uma queda expressiva no desmatamento na Amazônia e no Cerrado brasileiro. Na Amazônia, em maio deste ano, a redução foi de 61% na comparação com o mesmo mês do ano passado. Em relação a maio de 2024, a queda foi de 26%. O ministro do Meio Ambiente, João Paulo Capobianco, destacou essa redução significativa.
8: Monitoramos isso dia a dia, o IBAMA indo a campo, fazendo os embargos remotos, o ICMBio indo a campo, impedindo o desmatamento em unidades de conservação federais e também agindo em terras indígenas e assentamentos, conseguimos esse feito fundamental.
0: Também foi registrada queda dos números de desmatamento no Cerrado em maio. A redução foi de 12% em relação ao mesmo mês do ano passado. Já na comparação com 2024, a queda foi de 25%. A ministra da Ciência, Tecnologia e Inovação, Luciana Santos, apontou que os dados são históricos e demonstram um compromisso do país com a ciência.
9: Essa divulgação dos dados é importante, unidade de pesquisa do nosso ministério, que é o Instituto Nacional de Pesquisas Espaciais, reconhecida internacionalmente, faz valer aqui a sua diretriz, que é exatamente colocar a ciência a serviço dos grandes desafios nacionais, como o combate ao desmatamento e a proteção dos nossos biomas.
0: O presidente Lula, que acompanhou a divulgação dos dados, voltou a afirmar que o combate ao desmatamento é uma prioridade do governo brasileiro e que os avanços precisam ser reconhecidos pelos Estados Unidos, que alegam questões ambientais entre as justificativas para impor maiores tarifas comerciais.
10: Isso é importante porque nós vamos ter que pegar esses dados, mandar para o cidadão do comércio dos Estados Unidos, que coloca a questão do desmatamento como justificativa para punir o Brasil com uma taxação maior, e vamos comparar o que acontece no Brasil com o que acontece nos Estados Unidos. Eles não sabem o trabalho que nós fazemos para fazer com que o desmatamento chegue a desmatamento zero até 2030.
0: Para o Ministério do Meio Ambiente e Mudança do Clima, a queda no desmatamento é resultado de um trabalho amplo que passa pela intensificação de ações de fiscalização, aumento de investimentos no setor ambiental e pelo trabalho do governo federal na fiscalização das normas de acesso ao crédito rural. Reportagem, Márcia Fernandes.
1: O Enem, Exame Nacional do Ensino Médio, é a última etapa do ensino básico no Brasil.
3: É ele que abre a porta de entrada para o ensino superior e seleciona os estudantes para as vagas nas universidades públicas e privadas e nos institutos federais.
1: No caso dos estudantes do PEDMEI, a participação no Enem garante também uma bolsa adicional de R$200.
3: As inscrições acabam amanhã e hoje nós conversamos com Manuel Palacios, presidente do INEP, o instituto responsável pela execução do exame. Boa noite, presidente, bem-vindo.
11: Boa noite. É um prazer estar aqui com vocês. Boa noite para todos que nos acompanham.
3: Presidente, as inscrições foram prorrogadas até amanhã. Até que horas os estudantes podem fazer a inscrição? E há previsão de nova prorrogação no prazo?
11: Não, essa já foi a prorrogação possível. Às 23 horas e 59 minutos, ou seja, até a meia-noite de amanhã, todos podem fazer as suas inscrições na plataforma do INEP, enem.inep.gov.br/participante.
1: Agora, esse ano a gente teve a inscrição pré-preenchida para os estudantes de escolas públicas, né, presidente? E eu tenho aqui uma pergunta da Raquel Santos, de Alagoas. Ela tem uma dúvida exatamente sobre isso. Vamos ouvir.
12: Meu nome é Raquel Huerta dos Santos. Sou aluna da Escola Pública Maria Liege de Albuquerque Tavares, na cidade de Junqueiro, no estado de Alagoas. E minha inscrição para o Enem já está pré-preenchida. Mesmo assim, eu devo fazer a inscrição? E como eu faço isso?
11: Olha, esse ano nós tivemos a inscrição automática de todos aqueles que estão concluindo o terceiro ano do ensino médio na rede pública em todos os estados brasileiros. Essa inscrição automática, ela significa que estão todos devidamente registrados para fazer o Enem lá em novembro. Mas é preciso entrar na plataforma do INEP, entrar na página do participante para, primeiro, dizer qual é a língua estrangeira que vai fazer prova no final do ano, escolher entre inglês e espanhol. Também dizer se tem necessidade de algum tipo de atendimento especializado. É também na página do participante, na hora do preenchimento dos formulários, que essa solicitação é feita. E há um questionário do candidato, do participante, que deve ser respondido. Nos casos daqueles estudantes que querem fazer prova em outro município que não aquele em que estudam, também podem solicitar nesse momento a sua transferência para um outro município. Enfim, mesmo já inscrito automaticamente, é fundamental entrar na página do participante para realizar essas ações. Escolher a língua, dizer se precisa de algum atendimento especializado, em especial, isso é para todo mundo, e responder o questionário do estudante.
1: Sem isso, não está inscrito, né?
11: Sem isso, a inscrição fica ainda pendente de seleção da língua e não estará concluída, efetivamente não estará concluída.
3: O mesmo vale para os estudantes do pé de meia, né? Eles precisam concluir a inscrição, né?
11: O pé de meia está na mesma situação. Eles estão todos inscritos automaticamente, mas precisam entrar na plataforma para realizar essas ações.
1: Agora, presidente, e o pagamento da inscrição para esses estudantes de escolas públicas, do pé de meia, principalmente, eles ficam automaticamente isentos? Não, né? O prazo para pedir isenção de pagamento já foi concluído, também foi prorrogado. Como é que fica nesses casos?
11: Todos os concluintes de rede pública estão isentos. E como a inscrição foi feita automaticamente, eles não vão precisar pagar a taxa, mesmo que não tenham pedido a isenção no tempo certo. A decisão de fazer a inscrição automaticamente isentou os concluintes. Os estados brasileiros informam quais são os estudantes que estão concluindo o ensino médio, e com base nesses dados nós fizemos a inscrição automática e isentamos a todos eles, especialmente os que estão inscritos no pé de meia também estão isentos.
3: E aí o pagamento para quem precisa fazer vai até que dia?
11: Até dia 17 de junho, aqueles que precisam pagar, ou porque não foram isentos, ou porque não estão previstos mesmo nas categorias de isenção, eles precisam até dia 17 pagar o boleto. O sistema emite o boleto, vai no banco e paga a taxa de inscrição de R$ 85,00.
1: Bom, então vamos lá. Precisa, mesmo quem já está com inscrição pré-preenchida, precisa entrar na página do participante, concluir a sua inscrição, fazer essas seleções que o senhor mencionou. Essas pessoas que são de escolas públicas e pé de meia estão isentas. E quem não está isento precisa pagar a taxa de inscrição até a semana que vem.
11: Perfeitamente, é exatamente isso que precisa fazer para assegurar a sua participação no Enem dia 8 e dia 15 de novembro, como está previsto.
1: Então, antes de concluir, presidente, a gente tem também uma pergunta, mas agora não é temática inscrição, já é temática prova. Vamos ouvir.
13: Olá, meu nome é Manu Azevedo, tenho 17 anos e eu estudo em escola pública, mais precisamente no Instituto Federal Goiano, Campus Cristalino, em Cristalina, Goiás. E minha dúvida é sobre a redação do Enem. Quais são os erros mais comuns que fazem os estudantes perderem pontos e o que podemos fazer para evitá-los durante a prova?
11: Olha, eu recomendo muito que você entre lá no site do INEP, na página do participante, para consultar o manual da redação. Todo ano, o INEP publica um manual com orientações para aquele que vai participar do exame, para justamente informar como é que é avaliada a redação, para que tenha uma noção clara do que é esperado. Mas eu posso dizer para você que uma das principais preocupações que tem crescido nos últimos tempos é a de que a redação não seja feita com base em argumentos pré-elaborados, que servem para qualquer situação, porque eles acabam fazendo com que o argumento desenvolvido pelo estudante, pelo participante no Enem, fique frágil, fique sem relação com o tema proposto. Então, aquelas frases feitas, aquilo que muitas vezes o estudante mais desavisado prepara para colocar na prova, não funciona. Então, pense no tema e escreva de forma bem vinculada ao assunto que está sendo solicitado na prova.
3: Muito bem, nós conversamos com Manuel Palacios, presidente do INEP, o Instituto Nacional de Estudos e Pesquisas Educacionais, Anísio Teixeira. Muito obrigado por sua entrevista à Voz do Brasil.
11: Eu que agradeço, estou sempre à disposição.
1: Todos os anos, mais de 80 mil pessoas desaparecem no Brasil e 40% delas não retornam para casa.
3: Por isso, o governo do Brasil está fortalecendo a Política Nacional de Busca de Pessoas Desaparecidas.
1: Três novas ações foram elaboradas para aumentar a resposta aos casos de desaparecimentos.
14: Num piscar de olhos, em qualquer lugar, alguém simplesmente pode desaparecer, deixando para trás um grande vazio. O país registrou 84.760 casos de desaparecimento de pessoas em 2025, um aumento de 4% em relação a 2024. Ivanise Esperidião perdeu a filha aos 13 anos e há 3 décadas a dor ainda persiste.
15: São 30 anos de busca por respostas, de busca por melhorias no sistema de identificação e localização de pessoas desaparecidas.
14: E o que antes era uma jornada solitária, ganhou força com a Política Nacional de Busca de Pessoas Desaparecidas. O governo federal, sociedade civil e organismos internacionais discutem a melhoria da integração, da atuação em rede, de cooperação entre as instituições para a busca dos desaparecidos. 3 publicações vão contribuir para o fortalecimento de ações conjuntas entre as instituições. Os materiais são para orientar, capacitar e servir de referência para a localização de pessoas desaparecidas em todo o país, como explica o diretor do Sistema Único de Segurança Pública, João Nogueira Júnior.
16: A cartilha, atuação da Polícia Militar e Guarda Municipal da busca de pessoas desaparecidas, o guia de orientações às autoridades centrais e estaduais e o diagnóstico da gestão de pessoas falecidas com identidade desconhecida. Nosso objetivo é fortalecer a capacidade institucional dos entes federativos e estimular a atuação articulada entre todos os atores envolvidos.
14: Dados da Secretaria Nacional de Segurança Pública apontam que, no Brasil, 60% dos desaparecidos são encontrados. Reportagem Cleide Lopes.
3: Violência contra a mulher pode se esconder atrás de uma tela de computador ou celular.
1: Ofensas virtuais, ataques de ódio, perseguição e exposição da nudez são casos vividos por muitas mulheres no ambiente digital.
3: O governo federal editou medidas voltadas às plataformas para que elas tenham mais agilidade e rigidez nesses casos.
17: Uma em cada 10 brasileiras com 16 anos ou mais sofreu violência digital no último ano, segundo dados levantados pelo Data Senado, Instituto de Pesquisa do Senado Federal. São quase 9 milhões de vítimas de crimes como perseguição, o chamado stalking, ataques de ódio online e exposição não consentida de imagens íntimas. Em muitos casos, o agressor é parceiro, ex-parceiro ou alguém do convívio da vítima. Rose Leonel faz parte dessas estatísticas. Ela teve fotos íntimas divulgadas na internet, sofreu linchamento moral e chegou a perder o emprego. Hoje é uma ativista.
18: Eu falei, assim que eu puder, que sair a condenação do meu ex, eu vou criar uma ONG para ajudar essas mulheres. E foi o que eu fiz. Nós criamos a ONG Marias da Internet e de lá para cá nós temos trabalhado atendendo vítimas em todo o Brasil e fora do Brasil também.
17: No mês passado, foi assinado um decreto com normas para as plataformas digitais. Segundo o texto, as empresas devem atuar rapidamente nesses casos, principalmente de exposição não consentida de imagens íntimas, com prazo de até 2 horas para a retirada do material. E também terão que reforçar o combate aos ataques de ódio. Outra mudança é que as plataformas precisam ter um canal específico e de fácil acesso para denúncias e informar os usuários sobre o Ligue 180, Central de Atendimento à Mulher. Janara Kalini, chefe da Assessoria Especial de Comunicação do Ministério das Mulheres, fala sobre a importância de atuar junto às plataformas.
19: Fazer com que as plataformas sejam mais rápidas e proativas em retirar esse conteúdo, em banir perfis ofensivos, isso é muito mais eficiente para manter um ambiente de paz para as mulheres.
17: No caso das plataformas que vendem anúncios na internet, elas terão que guardar informações sobre quem pagou por aquela publicidade. O objetivo objetivo é identificar os responsáveis caso aquele conteúdo cause prejuízos ou seja usado para cometer crimes. A fiscalização das plataformas digitais vai ficar a cargo da Agência Nacional de Proteção de Dados. Reportagem Luciana Colares de Holanda.
1: Amanhã, os cidadãos de Belém, no Pará, terão uma ótima oportunidade de renegociar dívidas pelo programa Desenrola.
3: É que a cidade vai receber o Governo do Brasil na Rua, iniciativa que leva serviços do governo federal para as capitais, em parceria com o governo do estado e prefeitura.
1: Com isso, quem quiser vai poder ter ajuda para fazer a renegociação pelo Desenrola.
20: O Governo do Brasil na Rua chega ao Parque da Cidade em Belém, no Pará, nesta sexta-feira, 12 de junho. A capital é a 22ª cidade do país a receber o programa do Governo Federal, com o apoio do Governo do Estado e da Prefeitura Municipal. O projeto aproxima serviços públicos essenciais da população. Entre os mais procurados está o novo Desenrola Brasil, para renegociação de dívidas. A coordenadora de Participação Social e Diversidade do Ministério da Fazenda, Ana Sobral, explica que a medida é importante, principalmente para ajudar as famílias que precisam de orientação para acessar o programa.
21: Muitas pessoas ainda têm dúvidas sobre como acessar o programa, verificar as condições de renegociação ou entender quanto realmente podem pagar para quitar suas dívidas. Nós orientamos sobre como acessar o Desenrola pelos aplicativos dos bancos, fazemos simulação utilizando a calculadora do programa e ajudamos as pessoas a compreenderem melhor as opções disponíveis para a negociação.
20: Estandes da Caixa Econômica Federal e do Banco do Brasil estarão no local para auxiliar a população na adesão ao programa. Segundo Ana Sobral, isso é importante para que as pessoas tomem conhecimento do valor da dívida e consigam as melhores condições possíveis.
21: E quando a dívida é com o Banco do Brasil ou com a Caixa, nós fazemos um encaminhamento para os estandes desses bancos, onde a negociação pode ser realizada na hora. Uma dúvida muito comum é quando a pessoa não sabe exatamente o valor atualizado da dívida. Nesses casos, nós utilizamos a calculadora do Desenrola para fazer uma estimativa do valor que poderá ser pago após a negociação.
20: A programação será no Portão 9 do Parque da Cidade, das 9 horas da manhã às 5 horas da tarde desta sexta-feira. O acesso é pela Avenida Senador Lemos. Além do Desenrola Brasil, outros serviços serão ofertados, como perícias do INSS sem agendamento prévio, pé de meia e reforma Casa Brasil. Reportagem Joxan Natividade.
3: Mais 300 pessoas aprovadas no último Concurso Público Nacional Unificado, CPNU2, foram nomeadas.
1: A portaria do Ministério da Gestão e da Inovação em Serviços Públicos prevê a nomeação dos analistas técnicos executivos e a formação de cadastro de reserva do Ministério.
22: Foi autorizada a nomeação de 300 aprovados na segunda edição do Concurso Público Nacional Unificado, o CPNU2, e também a formação de cadastro de reserva do quadro de pessoal do Ministério da Gestão e da Inovação. As 300 vagas, todas de nível superior, são para o cargo de analista técnico executivo, que permite a atuação dos servidores em diferentes áreas e órgãos da administração pública federal. As nomeações individuais e os procedimentos relativos à posse serão publicados posteriormente pelos canais oficiais do Ministério da Gestão e da Inovação em Serviços Públicos. Informações sobre documentação, prazos e entrada em exercício podem ser acessadas no portal do servidor e na página oficial do Concurso Público Nacional Unificado, que é gov.br/gestão/concurso-nacional. Daniele Popov para A Voz do Brasil.
3: A agricultura brasileira deve registrar mais uma safra recorde.
1: A Companhia Nacional de Abastecimento prevê que serão colhidas 358 milhões e 600 mil toneladas de grãos, aumento de 1,8% em relação ao ciclo anterior.
3: O levantamento indica crescimento nas culturas de soja, milho e café na safra 2025-2026.
1: Já o Instituto Brasileiro de Geografia e Estatística trabalha com uma estimativa de 358 milhões e 400 mil toneladas, em crescimento de 1,2%.
3: O IBGE mede a safra de janeiro a dezembro e a Conab adota ano safra, que geralmente vai de setembro de um ano a agosto do ano seguinte.
1: E essas foram as notícias do Governo do Brasil.
3: Uma realização da Secretaria de Comunicação Social da Presidência da República.
1: Com produção da empresa Brasil de Comunicação.
3: Fique agora com as notícias do Poder Judiciário e do Congresso Nacional. Boa noite.
1: Boa noite para você e até amanhã.
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6: STF julga recursos sobre responsabilidade de redes sociais.
23: STJ mantém indenização à família que pagou por tratamento após descumprimento de ordem judicial pelo Estado.
6: Senado Federal inspeciona códigos-fonte dos sistemas eleitorais.
23: Boa noite, eu sou Marcela Luiza.
6: E eu sou Walter Lima.
23: O plenário do Supremo Tribunal Federal votou na sessão plenária desta quinta-feira pelo aprimoramento da decisão que definiu parâmetros para a responsabilização das plataformas digitais por conteúdos publicados por terceiros.
6: Os ministros analisaram recursos contra a decisão que alterou a aplicação do artigo 19 do Marco Civil da Internet. A questão envolve a tese fixada pelo STF, que alterou o regime de responsabilização das empresas provedoras de aplicações de internet.
23: Pela regra anterior, as plataformas só respondiam civilmente por danos gerados por terceiros se descumprissem ordem judicial específica de retirada. Pelos novos critérios, as plataformas podem ser responsabilizadas se não atuarem imediatamente para retirar publicações que envolvam crimes graves, como terrorismo, racismo, homofobia, tentativa de golpe de Estado, instigação ao suicídio ou mutilação, além de crimes contra mulheres e crianças.
6: Na sessão de hoje, o relator de parte dos recursos apresentados ao Supremo Ministro Dias Toffoli propôs que esse entendimento tenha efeitos apenas para o futuro, a partir da publicação da ata do julgamento em 27 de junho de 2025. Com isso, a nova interpretação não alcançaria fatos antigos que ainda não haviam sido levados ao judiciário.
23: Quando o poder público não cumpre ordem judicial para garantir tratamento de saúde, a obrigação de custear o atendimento pode ser convertida em indenização.
6: O entendimento é do STJ. Fátima Uchoa.
24: Uma mulher entrou na justiça para garantir a internação compulsória do filho com vários problemas de saúde. Segundo ela, não havia vaga adequada para o tratamento no estado onde a família morava, então pagou a internação na capital paulista. Como o estado não cumpriu a ordem judicial para custeá-la, a mulher pediu que a obrigação fosse convertida em indenização pelos gastos. O ente público foi condenado a pagar pouco mais de R$20 mil e a segunda turma do STJ manteve a determinação. Para a relatora ministra Maria Tereza de Assis Moura, não houve decisão fora do pedido da ação e, como a ordem judicial não foi cumprida, a indenização foi uma adaptação à realidade do caso, o que é permitido por lei.
23: Semana da Conciliação Trabalhista 2026 atendeu mais de 500 mil de pessoas.
6: Os valores movimentados superam os 2 bilhões de reais. Marla Lacerda.
25: Os números são recordes. Na 10ª edição do mutirão, que aconteceu de 25 a 29 de maio, foram realizadas mais de 97 mil audiências de conciliação em todo o país. Foram fechados mais de 30 mil acordos. No TST, mais de R$100 mil foram arrecadados em processos encerrados. A ideia da campanha é incentivar os acordos e reduzir o volume de ações e o tempo de espera dos trabalhadores para resolver pendências na justiça. Um ganho que vai além de resultados financeiros. O fim de uma disputa é um alívio tanto para a empresa quanto para o trabalhador.
23: Senado Federal inspeciona códigos-fonte dos sistemas eleitorais.
6: Os códigos foram abertos para inspeção em outubro do ano passado. Fábio Ruas.
26: O representante do Senado foi recebido pela equipe da Secretaria de Tecnologia da Informação do TSE. Ele viu uma urna desmontada e analisou a programação dos códigos-fonte. O Senado é a segunda instituição a fazer a inspeção. A primeira foi o Partido União Brasil, que foi ao TSE em maio. Os códigos-fonte são o conjunto de instruções que orientam o funcionamento da urna e dos sistemas eleitorais. A inspeção pode ser feita até setembro, quando será realizada a cerimônia de assinatura digital e lacração dos sistemas eleitorais. A Confederação Nacional do Comércio tem inspeção agendada para a próxima segunda-feira, dia 15 de junho.
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23: Uma boa noite.
6: E até amanhã.
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1: Eu sou Paula Groba.
0: E eu sou Ricardo Nakaoka.
1: E estes são os destaques de hoje do Jornal do Senado, que começa agora.
0: Renegociação de dívidas rurais. Linha de crédito vai atender produtores com perdas de safra entre 2019 e 2025.
1: Brasileira que inventou caneta detectora de câncer defende tecnologia no SUS.
0: Ensino domiciliar recebe apoio em debate no Senado.
1: Boa noite.
0: Boa noite.
1: Em uma tentativa de dar fôlego a produtores rurais afetados por crises climáticas e oscilações do mercado internacional, o Senado aprovou um projeto que cria mecanismos para a renegociação de dívidas no campo. A proposta autoriza o uso de recursos do fundo do pré-sal e de outras fontes para financiar novas linhas de crédito destinadas a agricultores que acumularam prejuízos nos últimos anos.
0: O texto, aprovado com alterações, segue agora para a nova análise da Câmara dos Deputados. Repórter Alexandre Campos.
5: Pelo texto, poderão ser beneficiários da linha de crédito especial os produtores rurais, associações e consórcios que no período entre 2019 e 2025 tenham registrado em duas ou mais safras perdas de no mínimo 30% da renda bruta agropecuária comprovadas por laudo técnico. Ex-ministra da Agricultura, a senadora Tereza Cristina, do PP de Mato Grosso do Sul, afirmou que a renegociação é essencial para o setor agrícola, que enfrenta um cenário de dificuldade motivado por diversos fatores.
7: Nós temos as commodities em baixa, nós temos os juros em alta, nós plantamos uma safra com o dólar a 6 e estamos colhendo com o dólar a 5. Isso é mortal para os preços dos agricultores, fora o problema que o Rio Grande do Sul teve climático e outros estados brasileiros.
5: O texto ainda permite a concessão de desconto para liquidação até o final de 2027 de dívidas de mini, pequenos e médios produtores rurais referentes à operação de crédito contratadas até 31 de dezembro de 2018 e a renegociação de dívidas de produtores de municípios nas áreas de atuação da SUDENE e da SUDAM.
1: E a regularização de áreas rurais embargadas por questões ambientais poderá se tornar mais ágil no país.
0: A Comissão de Agricultura aprovou por unanimidade um projeto que altera o Código Florestal e permite a celebração de acordos entre produtores rurais e órgãos de fiscalização para facilitar a recuperação e a regularização dessas propriedades. Repórter Marcela Cunha.
8: O projeto do senador Sérgio Petecão, do PSD do Acre, prevê que o produtor poderá buscar a regularização da área rural junto ao órgão ambiental. Esse processo será feito por meio de um termo de compromisso, com obrigações para interromper a irregularidade, reparar o dano e regularizar a área. E não vale para atividades como garimpo ilegal, grilagem e infrações em terras indígenas ou unidades de conservação. O relator, senador Zequinha Marinho, do Podemos do Pará, defende que o embargo, criado para interromper danos ambientais, não vire uma punição sem prazo definido.
9: Lá no meu estado, o estado do Pará, o que tem de gente que já cumpriu tudo, mas continua embargado, alguma coisa assustadora. A gente precisa regularizar isso para que a economia rural não venha quebrar, como está acontecendo em função desses embargos.
8: Entre as mudanças feitas pelo relator está um cronograma para análise de embargos que já estão em vigor, priorizando os mais antigos. Durante a discussão, senadores defenderam que o embargo fique limitado à área onde ocorreu a infração, sem comprometer toda a propriedade ou outras áreas vinculadas ao produtor. Música.
10: A possibilidade de pais assumirem integralmente a educação dos filhos dentro de casa voltou ao centro do debate no Senado.
0: Defensores do chamado ensino domiciliar ou homeschooling afirmam que a modalidade amplia a liberdade das famílias e pode oferecer uma formação mais personalizada para crianças e adolescentes. Os detalhes com Márcio Maturana.
11: O presidente da Associação Nacional de Educação Domiciliar, Carlos Vinícius Reis, defendeu o chamado homeschooling com argumentos religiosos.
12: Quando Deus estabeleceu de maneira ainda mais clara que os pais deveriam educar os seus filhos, transmitir para eles a sua fé, seus valores, a sua moral, a sua concepção, e isso nenhum Estado, nenhum regime, nenhuma Constituição poderia atentar contra.
11: O senador Eduardo Girão, do Novo do Ceará, foi o requerente da audiência e presidiu a reunião. Ele revelou que já foi feito um pedido de urgência para o projeto ser votado no plenário do Senado e disse que no Brasil o ensino domiciliar vem sendo prejudicado pela justiça.
13: Nós temos a presença de pais aqui que foram ameaçados, né, inclusive com determinação de um juiz, com todo respeito a quem pensa diferente, para mim um militante.
11: A família citada por Girão participou da reunião e a experiência da condenação dos pais foi relatada pela filha Alicia Denardi, de 11 anos.
15: Meus pais foram condenados a 50 dias de detenção em regime semiaberto e esse é o único modo da gente conseguir continuar junto sem eles terem de dormir durante 50 dias com bandidos.
11: A presidente da Comissão de Direitos Humanos, Damaris Alves, do Republicanos do Distrito Federal, disse que o ensino domiciliar é uma tendência mundial.
16: O Brasil quer sentar no mundo inteiro com as nações ricas. As nações ricas têm o ensino domiciliar. Por que a gente ainda, com relação a esse tema, quer ficar na Idade das Trevas, na Idade Primitiva?
11: A Comissão de Educação, onde o projeto está sendo analisado, já fez 3 audiências públicas sobre homeschooling. A maior parte dos debatedores considerou a medida equivocada por fazer uma contraposição entre família e escola, quando as duas são necessárias. O ensino domiciliar foi associado à falta de socialização, ao risco de violência no ambiente doméstico, à desvalorização dos professores e à desconsideração das crianças com deficiência.
10: E uma tecnologia brasileira capaz de identificar células cancerígenas em tempo real durante cirurgias foi destaque em audiência pública na Comissão de Assuntos Sociais.
0: A chamada caneta que detecta o câncer, desenvolvida por uma cientista brasileira, foi apresentada como uma inovação com potencial e parlamentares defenderam a incorporação da tecnologia ao Sistema Único de Saúde. Repórter Marcela Diniz.
18: A Maspec Pen é uma caneta que identifica em mais ou menos 10 segundos células cancerígenas. Testada em cerca de 450 cirurgias para a retirada de 12 tipos de tumores, a tecnologia permitiu uma operação precisa, sem retirada de mais tecido do que o necessário, o que reduziu o tempo de recuperação dos pacientes, a necessidade de novas operações e também de quimio e radioterapias complementares. A invenção é da cientista brasileira Lívia Schiavinato Eberlin, formada pela Unicamp e que atua hoje na Baylor College of Medicine, em Houston, no estado americano do Texas. No Brasil, o Hospital Albert Einstein é o primeiro fora dos Estados Unidos a conduzir testes clínicos em pacientes com cânceres de pulmão e tireoide. Em audiência no Senado, Lívia Eberlin defendeu a incorporação da tecnologia ao Sistema Único de Saúde.
27: Todos os dias a gente recebe uma mensagem perguntando: Lívia, quando que estará disponível no SUS? E essa é a realidade que a gente precisa mudar, né? O acesso à tecnologia de ponta tem que ser para todos.
18: A senadora doutora Eudócia, do PSDB de Alagoas, que presidiu o debate, defendeu rapidez nas análises da Anvisa e da Comissão Nacional de Incorporação de Tecnologias no SUS, a Conitec, para que a caneta detectora de câncer possa ser oferecida nos tratamentos oncológicos da rede pública de saúde.
10: Enquanto o mundo volta as atenções para o futebol com a abertura da Copa do Mundo masculina nesta quinta-feira, o Brasil segue avançando nos preparativos para receber a Copa do Mundo feminina de 2027.
0: O Senado aprovou um projeto que estabelece regras para a isenção do ISS sobre serviços ligados à organização e à realização da competição. A medida busca garantir o cumprimento dos compromissos assumidos pelo país junto à FIFA para sediar o torneio. Repórter Pedro Pincer.
28: A medida não cria
2: automaticamente o benefício, mas estabelece uma base legal para que os municípios decidam, por meio de legislação própria, se vão ou não adotar a desoneração. A adoção de incentivos fiscais costuma fazer parte desse tipo de acordo internacional, com o objetivo de garantir a estrutura necessária para a realização da competição. Para o relator, senador Romário, do PL do Rio de Janeiro, a realização da Copa no Brasil transcende a questão econômica.
3: Agora, na Copa Feminina, sem projetos e obras faraônicas, estamos falando do mais importante, da essência do esporte, o legado social que ela deixará. Estamos falando de jovens e crianças que certamente irão se inspirar com as atletas e com a festa nos estádios.
2: O evento será disputado em Brasília, Belo Horizonte, Rio de Janeiro, São Paulo, Recife, Salvador, Fortaleza e Porto Alegre. O texto segue agora para a sanção presidencial.
0: Com edição de Paula Gromba e trabalhos técnicos de João Lira, o Jornal do Senado fica por aqui. Acompanhe agora as notícias da Câmara dos Deputados. Boa noite.
10: Boa noite e até amanhã.
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17: Relator apresenta nova versão à proposta que criminaliza a misoginia.
19: Projeto prevê redução de desigualdades regionais no tratamento do câncer.
17: Câmara pode votar adesão do Brasil a medidas contra a violência no trabalho.
19: Boa noite. A Câmara pode votar a adesão do Brasil à Convenção Internacional que prevê punições e reparações para assédio e violência no trabalho. O repórter Antônio Vital tem os detalhes da proposta.
20: Ganhou o regime de urgência e pode ser votado pelo plenário da Câmara a proposta que aprova a adesão do Brasil à Convenção da Organização Internacional do Trabalho, a OIT, com medidas contra violência e assédio no trabalho. O regime de urgência permite que o texto seja votado diretamente no plenário sem passar pela análise das comissões permanentes da Casa, mas a votação provocou discussão com críticas da oposição. A Convenção 190 da OIT é o primeiro tratado internacional a reconhecer o direito de todas as pessoas a um mundo de trabalho livre de violência e assédio. Os países que ratificarem o texto ficam obrigados a adotar medidas, como proibir violência e assédio contra trabalhadores e garantir reparação às vítimas e sanções aos autores. A Convenção considera violência e assédio baseados no gênero como práticas inaceitáveis e inclui o assédio sexual como violência praticada contra as pessoas em razão do seu sexo e gênero. Outro trecho estabelece que as medidas

0: palavras bonitas para tentar justificar enfrentamento a assédio, coisas que todos são favoráveis, mas quando você vai ver nas definições, você coloca aqui a violência e o assédio, a definição. Um conjunto de comportamentos e práticas inaceitáveis ou ameaças de tais comportamentos que sejam suscetíveis de causar dano econômico. O que é uma ameaça de um comportamento inaceitável capaz de causar um dano econômico?
1: A convenção entrou em vigor em 2021 e até 2023 já tinha sido ratificada por 27 países, entre os quais a Inglaterra, Espanha, Itália, Uruguai, Peru e Argentina. Na Câmara, parecer pela aprovação do texto apresentado pela deputada Fernanda Melchiona, do PSOL do Rio Grande do Sul, não chegou a ser votado pela Comissão de Relações Exteriores. Ela citou estudos que indicam que uma em cada três mulheres afirma ter sofrido algum tipo de assédio sexual no ambiente de trabalho. Ao defender o regime de urgência para a proposta, a deputada Jaque Rocha, do PT do Espírito Santo, disse que a convenção amplia o combate à violência.
2: Essa ratificação, ela cria uma base internacional para fortalecer e ampliar os instrumentos de combate à violência e principalmente fortalecendo leis, como nós aprovamos aqui, que cria o programa Emprega Mais Mulheres, para dar mais suporte às medidas administrativas e de proteção no serviço público e privado.
1: Ainda não há data para votação no plenário da Câmara da proposta que aprova a adesão do Brasil à Convenção da OIT sobre combate à violência e assédio no trabalho. Da Rádio Câmara de Brasília, Antônio Vital.
3: Trabalho.
4: Alexandre Lindemaier, do PT do Rio Grande do Sul, celebra a aprovação na Câmara de proposta que acaba com a escala 6x1. O parlamentar afirma que a redução da jornada para 40 horas semanais representa um avanço para a qualidade de vida dos trabalhadores.
5: Alexandre Lindemaier critica projeto apresentado no Senado que permite regime flexível de trabalho com pagamento baseado nas horas cumpridas. Ele avalia que a medida ameaça direitos trabalhistas ao reduzir a previsibilidade de jornada, salário e descanso.
4: Enfermeira Rejane, do PCdoB do Rio de Janeiro, critica o que classifica como terceirização da saúde pública por meio das organizações sociais. Ela avalia que o modelo das chamadas OSs impõe metas e cobranças que precarizam o trabalho de profissionais responsáveis pelo cuidado dos pacientes.
5: Enfermeira Rejane defende a criação de uma CPI na Assembleia Legislativa do Rio de Janeiro para investigar a atuação das organizações sociais. Ela afirma que essas entidades adotam contratos marcados por pejotização, com relatos de salários atrasados e perda de direitos trabalhistas.
3: Desenvolvimento regional.
4: O pedido de vista adiou a votação de uma proposta que aumenta os repasses federais para municípios e cria fundos para as regiões Sul e Sudeste. A repórter Noelle Nobre tem mais detalhes da votação.
6: Um pedido de vista coletivo adiou para o próximo dia 17 de junho a votação da proposta de emenda à Constituição que aumenta em um ponto percentual os repasses da União para o Fundo de Participação dos Municípios, o FPM. A proposta, em análise em comissão especial da Câmara, também cria fundos constitucionais de financiamento para as regiões Sul e Sudeste. O adiamento foi solicitado pelo deputado Reginaldo Lopes, do PT de Minas Gerais, um dos autores da PEC original, para que os parlamentares tenham mais tempo de dialogar sobre o texto elaborado pelo relator, deputado Arnaldo Jardim, do Cidadania de São Paulo. Lopes explicou.
7: E a ideia é que pudesse, então, construir uma transição para a aprovação desta emenda constitucional. Se for possível, eu preferia então que a gente pudesse, sei lá, suspender ou deixar para a gente apreciar na semana que vem.
6: O parecer de Arnaldo Jardim prevê que a União entregue a estados e municípios 53% da arrecadação do imposto de renda, do IPI e do novo imposto seletivo. Atualmente, esse índice é de 50%. Com a mudança, o FPM passará a receber uma parcela adicional de 1% em março de cada ano, somando-se aos repasses já existentes de julho, setembro e dezembro. O relator argumentou que o reforço no FPM é vital para prefeituras que lidam com custos operacionais crescentes. Além disso, o texto institui fundos para o Sul e Sudeste, destinando 1% da arrecadação federal para cada região financiar o setor produtivo local por meio de bancos regionais. O objetivo, segundo Arnaldo Jardim, é dar tratamento igualitário às regiões do país.
8: A região Nordeste

0: já tem um fundo de desenvolvimento, a região centro-oeste também o tem, a região norte tem um fundo de desenvolvimento e exatamente as duas outras regiões. As regiões sul-sudeste não tem.
1: O texto atual incorpora sugestões de outras propostas que tratam do assunto e estão sendo analisadas na Câmara. Da Rádio Câmara de Brasília, Noelle Nobre.
2: Economia. Beto Preto, do PSD do Paraná, apresentou o projeto de lei que prevê a extinção do Conselho Administrativo de Recursos Fiscais, o CARF. Ele argumenta que o modelo atual contribui para a demora no julgamento de processos envolvendo grandes débitos tributários.
3: O deputado apoia um novo sistema de contestação fiscal no qual os contribuintes tenham acesso mais célere à análise judicial de seus casos. Para Beto Preto, a ideia é modernizar os procedimentos e tornar a relação entre cidadãos e administração tributária mais simples e eficiente.
2: Agricultura.
4: Rafael Simões, do União de Minas Gerais, cobra do governo federal medidas contra a concorrência desleal no comércio de leite importado da Argentina e do Uruguai. O legislador afirma que produtores brasileiros estão decepcionados com a falta de ação por parte do executivo.
3: Rafael Simões destaca a força da pecuária leiteira do Brasil para a economia nacional. Ele também defende a aprovação de propostas que criem uma linha especial de renegociação de dívidas de produtores rurais afetados por eventos climáticos com o uso de recursos do Fundo Social do Pré-Sal.
2: Transportes.
4: Eduardo Bismarck, do PV do Ceará, pede ao DENIT medidas para aumentar a segurança na BR-304, no trecho que corta o município de Aracati. Entre as reivindicações estão a retirada de lombadas das pontes sobre o rio Jaguaribe e a adoção de alternativas que reduzam os acidentes.
3: O parlamentar também defende a implantação de uma rotatória e o reforço da sinalização no acesso às praias de Canoa Quebrada, Marjolândia e Quixaba. Segundo ele, as intervenções são necessárias para melhorar a mobilidade e acompanhar o crescimento do turismo na região.
2: Segurança Pública.
4: A relatora da proposta que criminaliza a misoginia apresentou ajustes ao texto principal que está em debate na Câmara. A expectativa é que o projeto seja votado ainda este mês no plenário, como informa o repórter José Carlos Oliveira.
5: A coordenadora do Grupo de Trabalho de Criminalização da Misoginia, deputada Tabata Amaral, do PSB de São Paulo, anunciou ajustes no projeto de lei sobre o tema, já aprovado no Senado e com possível votação no plenário da Câmara dos Deputados ainda neste mês, com relatoria da própria deputada. O texto original equipara a misoginia ao crime de racismo, o que a torna inafiançável e imprescritível. Tabata alterou principalmente a definição de misoginia.
6: A fim de preservar a uniformidade conceitual da legislação penal e processual penal sobre o tema, propomos a substituição dos termos ódio e aversão previstos no projeto para a caracterização da misoginia pelas expressões menosprezo ou discriminação em razão da condição de mulher.
5: Tabata Amaral afirmou que a aprovação da proposta será avanço civilizatório essencial. A misoginia é descrita como fenômeno estrutural profundamente enraizado em relações de poder historicamente marcadas pela desigualdade de gênero. A deputada também identificou crescente disseminação de comunidades e redes de conteúdo na internet associadas à chamada machosfera, que difundem narrativas de hostilidade ao feminino e promovem processos de radicalização, sobretudo entre jovens. Entre outros pontos, o novo texto de Tabata Amaral prevê suspensão temporária de conta ou perfil de internet que veiculem conteúdo ilícito.
6: A gente precisa aprovar esse texto ainda nesse mês, porque enquanto a gente não atualiza a legislação, a gente vai ter criminosos que não só se sentem à vontade, mas estão sendo autorizados todos os dias a dizerem que mulheres podem e devem ser assassinadas, podem e devem ser humilhadas, podem e devem ser estupradas. É isso o que a gente quer combater.
5: Segundo a deputada, as audiências do grupo de trabalho da Câmara mostraram que o feminicídio é muitas vezes uma morte anunciada, precedida por violência verbal e simbólica. Tabata Amaral manteve a previsão de pena de 2 a 5 anos de reclusão e multa para crimes praticados em razão de misoginia, mas incluiu, entre os agravantes, o crime contra criança, adolescente e pessoa idosa ou com deficiência. O texto ainda poderá passar por novos ajustes até 16 de junho, quando será votado no GT e depois levado ao Colégio de Líderes e ao plenário, possivelmente na mesma semana, de acordo com a deputada.
6: E aí, fiquem muito à vontade nos próximos dias para me procurar, para que a gente possa ir ajustando e que traga, de fato, um consenso de todos os membros do nosso grupo de trabalho.
5: Tabata Amaral também definiu propostas prioritárias complementares ao projeto de lei principal. Duas já estão formalizadas e tratam do enfrentamento à violência digital contra as mulheres. A outra proposta é um anteprojeto sobre investigação e atendimento das vítimas de ato de misoginia, com medidas de prevenção à violência doméstica e familiar contra a mulher. A deputada Talíria Petroni, do PSOL do Rio de Janeiro, manifestou otimismo quanto à rápida aprovação dos textos no Congresso.
7: Tem muitas diferenças que constituem as deputadas da bancada feminina, mas tem também muitas coisas que nos unem. E, lamentavelmente, a violência é uma delas. 367 meninas menores de 18 anos foram vítimas de feminicídio nos últimos 5 anos. Uma vida inteira interrompida pelo feminicídio. Isso é chocante num país que, infelizmente, todo ano mata quase 1.500 mulheres por serem mulheres.
5: O grupo de trabalho ainda apresentou uma indicação ao Ministério das Mulheres para a regulamentação de medidas de prevenção e enfrentamento à violência digital contra a mulher, além de ações preventivas em articulação com os órgãos federais. Da Rádio Câmara de Brasília, José Carlos Oliveira.
8: 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Quebre o silêncio.
3: Rogério Correia, do PT de Minas Gerais, exige apuração sobre documentos divulgados por reportagem a respeito de pagamentos do Banco Master ao filme Dark Horse, ligado à trajetória do ex-presidente Jair Bolsonaro. Ele afirma que o material indica repasses em dólar entre 2025 e 2026.
2: Rogério Correia questiona a origem dos recursos envolvidos. O deputado pede investigação sobre uma possível conexão entre as transferências feitas ao projeto cinematográfico e verbas da Previdência dos Servidores do Estado do Rio de Janeiro.
3: Coronel Crisóstomo, do PL de Rondônia, elogia a postura dos políticos da direita diante dos desafios enfrentados pelo Brasil. Ele afirma que os parlamentares de oposição têm contribuído para o fortalecimento da segurança pública, do agronegócio e de valores ligados à família.
2: Coronel Crisóstomo acrescenta que o país também precisa de mudanças na condução da economia para evitar mais pressão sobre a população. O deputado critica a política econômica do governo federal, citando o editorial da imprensa que alerta sobre o aumento de gastos públicos.
3: Ricardo Maia, do MDB, faz um balanço de sua agenda no interior da Bahia, destacando encontros com lideranças políticas e comunidades locais. Ele afirma que sua presença nos municípios fortalece o diálogo com a população e permite acompanhar de perto as demandas regionais.
2: Ricardo Maia também ressalta a participação em inaugurações e visitas a obras em andamento. Ele defende que a atuação no interior é fundamental para contribuir com ações voltadas ao desenvolvimento local e à melhoria da qualidade de vida da população.
9: Saúde.
3: A Comissão de Finanças e Tributação da Câmara aprovou proposta para ampliar o combate ao câncer e a assistência aos pacientes, reduzindo as desigualdades regionais de acesso ao tratamento. A repórter Sofia Peçanha tem os detalhes.
9: A Comissão de Finanças e Tributação da Câmara dos Deputados aprovou a criação de um Programa Nacional para Combate ao Câncer. Originalmente, o projeto estabelecia o Fundo Nacional de Combate ao Câncer e de Assistência a Portadores. Mas, por recomendação do relator do texto, deputado Merlong Solano, do PT do Piauí, a comissão optou por substituir o fundo pelo Programa Nacional de Combate ao Câncer e de Assistência a Portadores. Entre as prioridades previstas estão a prevenção e o diagnóstico precoce da doença, a ampliação do acesso aos serviços de oncologia, a qualificação de profissionais de saúde e apoio à pesquisa científica. Se a proposta for transformada em lei, o Ministério da Saúde deverá regulamentar o programa e definir as ações necessárias para sua implementação. Segundo Merlong Solano, ações de prevenção e diagnóstico precoce são fundamentais para aumentar as chances de sucesso no tratamento.
10: A gente sabe que o câncer é uma das enfermidades que mais agrava a vida das pessoas, mas felizmente ele cada vez mais tem cura, desde que haja cuidados preventivos e tratamento rápido. Até mesmo precoce, se for possível, melhor. O que implica na montagem de toda uma rede de informação e de diagnóstico precoce.
9: O texto também determina que o programa prioriza a redução das desigualdades regionais no acesso aos serviços oncológicos. O relator afirma que a intenção é reduzir a necessidade dos pacientes se deslocarem longas distâncias para realizar exames, consultas ou tratamentos especializados.
10: Também no projeto, a gente estabeleceu a necessidade do Ministério dar especial atenção à descentralização dessa rede, no sentido de diminuir a desigualdade regional que existe em relação ao acesso ao tratamento do câncer.
9: A criação de um Programa Nacional de Combate ao Câncer será analisada agora pela Comissão de Constituição e Justiça, antes de seguir ao Senado. Da Rádio Câmara de Brasília, Sofia Peçanha.
11: Direitos Humanos.
2: Robinson Faria, do PP do Rio Grande do Norte, quer impedir a aplicação de punições baseadas na lei do silêncio em situações relacionadas a comportamentos de pessoas com transtorno do espectro autista. A ideia é evitar constrangimentos contra famílias atípicas.
3: Robinson Faria afirma que a proposta surgiu após o relato de uma mãe de crianças autistas que teria sido ameaçada e intimidada em seu condomínio. Para o deputado, é papel do legislativo garantir mais respeito às necessidades das pessoas neurodivergentes e de seus familiares.
2: Termina agora o Jornal Câmara dos Deputados, produzido pela Rádio Câmara, com trabalhos técnicos de Wellington Teles e a apresentação de Val Monteiro e Luciana Vieira. Uma boa noite para você.
3: A Voz do Brasil está de volta amanhã. Boa noite.

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13: A série prequel de Legalmente Loira, Elle, acaba de ganhar seu primeiro trailer. A série vai estrear no serviço de streaming Prime Video no dia 1º de julho. No trailer, Elle Woods enfrenta dificuldades para se adaptar em Seattle após se mudar com os pais. A história vai se passar em 1995, antes dela se tornar a famosa advogada formada em Harvard.
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0: Obrigado, Diego, Vitor Hugo.
1: Obrigado, Bruno e Marrone, por aceitar o convite e cantar essa moda linda com a gente.
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4: Oi, Barbie.
5: Oi, Ken.
4: Vamos dar uma volta?
5: Ah, só pra você dar de carro? 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

0: cantora Ariana Grande entrou para a história. Ao lançar seu novo single, Hey That I Made You Love Me, ela conseguiu emplacar todas as primeiras músicas lançadas de seus 8 álbuns no top 10 da principal parada norte-americana. Ela é a única artista a conseguir isso até agora. Lembrando que Hey That I Made You Love Me estará no futuro álbum Petal, que será lançado no final de julho.
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0: O cantor porto-riquinho Bad Bunny se encontrou com o Papa Leão no estádio Bernabéu em Madrid na última segunda-feira. No entanto, a foto do encontro não será divulgada. Segundo um comunicado do Vaticano, o Papa se encontrou com o astro do reggaeton junto com sua família e outras pessoas.
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3: Existe uma teoria que se chama 90-10, onde uma pessoa tem 90% daquilo que você procura em alguém, só que você foca naqueles 10% que falta. Aí você sai pra rua, se aventura, e realmente você encontra aqueles 10%, mas não se deu conta que perdeu os 90%. Era uma vez um cara que tinha um amor foda na mão. Tinha quase tudo, mas o quase tudo pra ele.

0: pra quê? Fala pra mim, vai.
1: Faleceu no último sábado, aos 65 anos, o ator Anthony Guidera, que atuou em O Poderoso Chefão 3 e A Experiência. Segundo a esposa de Anthony, ele sofreu uma parada cardíaca em maio e ficou internado por 3 semanas.
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0: A vida de Zeca Pagodinho será contada na cinebiografia Deixa a Vida Me Levar. O longa tem direção de Silvio Guidani e as gravações começaram em maio. Expectativa é que se encerrem até o final de junho. O longa ainda não tem previsão de estreia.
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1: Todo mundo na vida já passou por maus bocados, né, Rafa? Com certeza.

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